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4: 6 horas e 38 minutos.

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2: 6:51.
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2: Oi, povo de Deus, olá meu irmão, olá minha irmã, e aí, tudo bem com você? Que bom, olha, eu espero que sim, viu? E a partir de agora eu tô chegando, cheguei! No clima da sua quarta-feira, estamos no coração da semana, 12 de agosto, 2026, abraçando, cumprimentando você em casa, no trabalho, campo, estradas, rodovias, sítios e fazendas, criançada, meninada, com bom e suave é que os irmãos vivam em união. Que bom que estamos juntos com mais um programa Chonado e Meio, seguro! A povo santo. Prazer também ter você por aqui também, pelo site, aplicativo Alexa, pelas ondas do rádio. Obrigado também à sua audiência, viu? Pode ficar à vontade, vem pra cá. Eu sou Israel Ferreira e a partir de agora, uma hora com o melhor da moda pra você ouvir e louvar e com a sua participação também. Já quero adiantar também, dizer que daqui a pouquinho tem homenagem a você que tá fazendo aniversário hoje, tá? Muita música boa vai passar por aqui, tenha certeza disso. Enquanto isso, vamos meditar na palavra de Deus, porque assim como o relâmpago sai do oriente e se mostra até o ocidente, assim há de ser a vinda do Filho do Homem. Mateus 24, verso 27. Meu irmão, minha irmã, essa passagem é uma poderosa imagem da segunda vida de Jesus Cristo. Ela será tão visível e inegável quanto um relâmpago, tão repentina e imprevisível. Essa verdade nos chama a uma vida de vigilância, santidade e fidelidade, esperando ansiosamente por aquele que virá em glória. Que essa expectativa nos motive a viver cada dia para a honra de nosso Senhor, preparados para o seu retorno. Você concorda comigo? Então diga amém. Hoje é quarta-feira, esse é o Sertanejo Gospel, que começa bem com Antônia Gomes, Reconstrução, participação de Pedro Neves.

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0: Araújo, cultive o amor. Carlos e Mariano, dependente teu. Gente amiga, que prazer também ter você por aqui, viu? Ótima quarta-feira. Sertanejo Gospel vai pro intervalo e volto com Luiz Felipe.
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0: Coisa boa é ter você por aqui. Obrigado pela sua companhia, as mensagens carinhosas também no meu WhatsApp, né, aqui da nossa emissora. Também lá através do meu Instagram, arroba Israel Ferreira Locutor. É um prazer também ter você por aqui. Esse bloco tem Bruno Vinícius, Posso Confiar.

0: Marcos e Matheus, a cena. Luiz Felipe, com Jesus é só alegria. Abração também a você no Rio de Janeiro, São Paulo, o pessoal no Piauí, Fortaleza, alô Ceará, também no interior das Minas Gerais, o pessoal também que tá no sul do Brasil. Ótima quarta-feira. Intervalo, já já tem Gauchinho de Deus cantando aqui no nosso Sertanejo Gospel.
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0: Já voltei, foi rapidinho. Obrigado a sua companhia, tá? A sua audiência. Quarta-feira, 12 de agosto, é o seu dia, o seu aniversário. Parabéns pra você nessa data querida. Muitas felicidades, muitos e muitos anos de vida. Que o Senhor te abençoe, te dê santidade. Muitos anos de vida, muitas felicidades. Parabéns, meu irmão. Parabéns, minha irmã. Hoje é o Dia Internacional da Juventude. Dia Internacional do Disco de Vinil. É dia também do Filho do Meio. Olha, não sabia dessa data. Dia Nacional das Artes. Dia Nacional dos Direitos Humanos, Dia do Presbiterianismo Nacional. É aniversário da cidade de Cananéia, em São Paulo, Prudentópolis, no Paraná, e Madalena, no Ceará. A homenagem a você aniversariando hoje tem Elias Eliseu, Medos e Segredos.

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1: Irmão Lázaro, não vou deixar Jesus. Participação de Silvânia Samper. Passou por aqui também Gauchinhos de Deus. Lá vem Jesus. Que sequência. No clima de mais um programa chorado e meio sertanejo gospel, que volta já com o bloco final de hoje.
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3: 7:46.
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3: 7:47.
5: Pacão, rapaz, essa noite eu não dormi de jeito nenhum, só.
6: Ué, eu tô vendo mesmo, seus olhos estão meio inchados. Por que tu não dormiu, homem?
5: Rapaz, eu não sei da onde que saiu um rato comodão, rapaz, do tamanho de um gato. Começou a andar em cima da cabeceira da cama assim, a mulher gritou com aquele negócio. Aí ela começou a gritar, paciência, mata, mata, mata então, ai. E ela, você sabe que eu tenho medo de rato, né? E eu falei, eu não vou matar não. Ela, mata, mata, e começou a gritar, e eu peguei o rodo e subi em cima da cadeira. E o rato começou a subir também, eu subi em cima da mesa. E ela, mata, mata, mata. E nós morávamos num apartamento embaixo e tinha uns vizinhos em cima, sabe?

Os vizinhos começam a escutar aquele barulheiro, pá, pá, e mata, mata. Aí a vizinha falou assim: nossa, meu bem, acorda, acorda. Ó, o vizinho lá embaixo tá querendo matar a mulher dele. E a minha mulher: mata então, mata, e o pá, pá. Aí a vizinha falou assim: liga pra polícia, liga pra polícia. Aí o marido dela pegou e ligou pra polícia. A polícia chegou lá e bateu na porta. E minha esposa pegou e: mata, mata então. A polícia bateu, arrombou a porta e chegou lá: não é que era matar um rato.

0: 7:49.
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2: Após os nossos anunciantes, estamos por aqui com o programa Sertanejo Gospel. Obrigado também a você que está aí do outro lado do rádio acompanhando o nosso programa. Valeu de coração, viu? Esse bloco tem Rayane e Vanessa. Eu cuido. Participação de Joane Raila.

0: Alci Silva com Jesus no Barco. Essa música é linda, maravilhosa. E aí, curtiu o programa de hoje? Espero que tenha gostado, viu? Na sequência, mais uma programação que vai chegar por aqui, vai fazer companhia, abençoar o seu dia. Amanhã, nesse mesmo horário, eu volto e encontro com mais um Sertanejo Gospel. Forte abraço e até lá. Você me empresta o seu coração, empresta. Tchau.
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4: 8 horas em ponto.

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2: 8 horas e 14 minutos.

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5: Nem todos os dias são marcados por grandes acontecimentos. A maioria deles é feita de rotina, trabalho e compromissos. E é justamente nesses dias comuns que Deus também se faz presente. Sejam todos bem-vindos ao nosso programa Encontro Gospel, aqui na sua emissora favorita, nesse canal abençoado de comunicação, nessa quarta-feira, 12 de agosto, quando chegamos com mais um programa Grandes Vozes, Grandes Momentos por aqui. Eu me chamo Marci Santolin e contigo sigo durante uma hora de programação. E Grandes Vozes passam por aqui. A primeira de hoje é Leonardo Gonçalves, que canta Só Tem Tenho a Ti.
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1: O nosso encontro abriu grandiosamente com Damaris cantando Página Virada. Não espere apenas pelos grandes milagres. Deus também se revela nos pequenos detalhes. A gente volta já.
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5: 8 horas e 41 minutos.
6: Quarta-feira e você confere as primeiras informações do dia. O presidente da Colômbia, Abelardo de Lais Priela, decretou estado de emergência nacional após o forte terremoto que atingiu o oeste do país. Segundo a associação, que reúne principais cidades do país, há mais de 570 feridos. O tremor derrubou prédio em várias cidades, danificou hospitais e infraestrutura e deixou pessoas presas sob os escombros do que as autoridades classificaram como o terremoto mais forte do século no país. Voltamos em instantes com mais um bloco de notícias. 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
6: De volta com mais informações da sua rádio. A ex-primeira-dama, Michelle Bolsonaro, deve ter participação ativa na estratégia eleitoral de Flávio Bolsonaro nas próximas semanas. Michelle deve gravar materiais que serão utilizados pelo senador durante campanha presidencial. A presença dela é vista pela equipe como uma forma de aproximar o candidato do PL do eleitorado feminino e, ao mesmo tempo, reforçar a comunicação com o segmento considerado essencial durante campanha presidencial. A presença dela é vista pela equipe como uma forma de aproximar o candidato do PL do eleitorado feminino e, ao mesmo

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1: Aqui ouvimos canção, ouvimos Eula Cris, tudo tem seu tempo. Eliane de Jesus com André e Felipe, Deus me chamou. O extraordinário de Deus muitas vezes acontece dentro da nossa rotina. Voltaremos já com o nosso momento de reflexão.
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7: De volta com mais informações da sua rádio. A Câmara de Deputados reunirá líderes partidários para definir as prioridades de votação do primeiro esforço concentrado do segundo semestre. Entre os projetos em discussão está o PL, que criminaliza atos de misoginia, que tem urgência aprovada e ainda depende de consenso entre os líderes para ser incluído na pauta. A relatora da proposta, a deputada Tabata Amaral, negocia com o ex-presidente da Câmara, Hugo Mota, a inclusão do projeto entre as matérias que poderão ser votadas durante o esforço concentrado. Voltamos em instantes com o último bloco de notícias.
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1: Paz e bênçãos a você nessa quarta. Nós estamos no seu rádio de volta, agora com aquele momento que toca o seu coração.
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1: Primeiro a gente traz a passagem bíblica que está em Salmo 118, versículo de hoje é o 24. Esse é o dia que o Senhor fez. Alegremo-nos e exaltemos nele. Às vezes pensamos que Deus só está presente quando algo extraordinário acontece. Mas ele também está no café compartilhado em família, na conversa que consola, na força para cumprir mais um dia de trabalho e na paz que sentimos sem conseguir explicar. Quem aprende a perceber Deus nas pequenas coisas vive com mais esperança e menos ansiedade. O Senhor continua caminhando ao seu lado mesmo quando o dia parece igual aos outros. Com você na sua quarta, nós seguimos agora. Gabriel Guedes canta ao vivo, Te Desejamos.

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1: Aqui ouvimos Maria Marçal, Deixa. Essa bela canção fechou o terceiro bloco de hoje. Deus também está presente nas simplicidades da vida. Com esse pensamento, a gente anuncia já já as próximas atrações e o último bloco.
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1: Para fechar o nosso encontro na sua quarta, estamos de volta. E agora vamos ouvir Cristina Mel, Avance.
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0: Fechou por aqui, Gabriela Gomes, obra-prima. Eixe lá, grande é o nosso Deus. Que você descubra hoje quantos motivos existem para sorrir e agradecer. E que você perceba como Deus é presença na sua vida. Até amanhã com mais um Encontro Gospel. Mas siga conosco, já chega mais um líder de audiência por aqui. Tchau, tchau.
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2: 9 horas e 24 minutos.

0: Tá com as últimas informações da sua rádio. O juiz Ricardo Seifer, da 4ª Vara da Fazenda Pública do TJ Rio de Janeiro, determinou o cumprimento definitivo da sentença que condenou o ex-governador Antony Garotinho por improbidade administrativa. Com a decisão, o atual candidato ao governo do Rio de Janeiro pelo Republicanos volta a ter os direitos políticos suspensos por 8 anos e fica impedido de fechar contratos com o poder público pelo prazo de 5 anos. O magistrado determinou o envio de ofícios urgentes ao Tribunal Regional Eleitoral do Rio de Janeiro e ao Tribunal Superior Eleitoral para comunicar a suspensão dos direitos políticos. Essas são as últimas informações da sua rádio. Carolina Castro, direto da redação. 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
4: 9 horas e 32 minutos.

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0: 9:41.
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0: 9:50.
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1: 10 horas e 2 minutos.

0: That was amazing, guys. 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

0: 10:21.
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0: 10:36.
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2: 11:07. 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
3: 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Até sobre os meus servos e sobre as minhas servas, derramarei do meu espírito naqueles dias.

0: esta pessoa que está ouvindo este hino. Quem sabe está angustiada, triste. Ah, meu Deus, com a tua mão, venha derramar o seu espírito.
1: Olá, amigos, aceitem a paz do Senhor Jesus. Já está no ar o programa Missão de Jesus, programa ao vivo, programa que é líder em audiência. E este programa é na direção do homem de Deus consagrado, um homem que ora e Deus faz um milagre, na direção aí do homem de Deus, pastor Gilson Sardinha, né? Também na direção aí da pastora Maria de Fátima Sardinha. É o programa ao vivo a partir de agora. É ao vivo até o meio-dia, vamos até meio-dia. Você pode participar conosco, você pode interagir conosco. O programa está no ar. Você que está ligando o seu rádio, você que está já conectado aí com a internet, nos acompanhando aí, você que está ligadinho aí pela televisão, você que está ouvindo pelo seu rádio, que Deus abençoe o seu dia. Vamos juntos aí com esta programação. É o programa ao vivo, programa Missão de Jesus. Você pode estar ligando a partir de agora. Também você pode mandar a sua mensagem de texto. O telefone está na tela. A irmã Carol, nos trabalhos técnicos aí, já colocou na tela aí o número do telefone, do WhatsApp. Você está ligadinho, você vai mandar a sua mensagem de texto. Você que está nos ouvindo pelo rádio, você pode ligar também pela sua seu telefone fixo, você pode mandar a sua mensagem. Está na tela aí o telefone, o WhatsApp aí é o 62 984 63 20 64. O WhatsApp. Você também que está nos ouvindo aí, você pode ligar no 62 35 74 2104, 35 74 2104. Eu sou o pastor Alberto, quero a sua participação. Vamos juntos aí até meio-dia. Pode ligar, pode mandar a sua mensagem. Nós estamos aqui nessa expectativa. E hoje nós vamos fazer a oração pela renovação, né? A oração da renovação com Jesus, com Deus. Porque a Bíblia diz no livro de Isaías 40, versículo 30, ele diz: os que esperam no Senhor renovarão as forças, subirão como asas de águia, voarão, não cansarão, andarão, não fatigarão. Então, meu querido, é muito forte, né? E você pode renovar a sua vida. Você pode colocar a sua esperança em Deus. De repente, muitas pessoas esperam em si mesma, esperam na sua capacidade própria, no seu desenvolvimento próprio, mas a nossa esperança tem que estar em Deus, porque Ele é que nos dá a firmeza, né? O que esperam no Senhor renovarão as forças, né? Os que esperam. De repente você está esperando em tanta coisa, mas não lembra do Criador, né? Foi Ele que te fez. Como ele diz lá no Salmo 100, ele que nos escolheu, não foi nós que escolheu Deus, foi Ele que fez. Então nós temos que estar na esperança com Deus. Ele te deu a vida, Ele que criou o homem, Ele que criou todas as coisas, criou o mar, criou os céus, as estrelas, criou os animais, criou tudo, criou o homem e formou a mulher da costela do homem. Então Deus faz as coisas com perfeição. Ele criou todas as coisas, Ele deu a vida, Ele deu o fôlego de vida, o sopro do fôlego da vida para o homem. É? A princípio Ele criou o homem do barro, Ele construiu ali o homem e deu o sopro da vida. Então, a nossa esperança está nele. Nós estamos, enquanto estamos aqui nesta terra, nós estamos lutando, porque o dia que Ele vier nos buscar, nós estejamos com Ele, em espírito e em verdade. Ele diz: eis que os verdadeiros adoradores adorarão a Deus em espírito e em verdade. Então, nós temos que estar na esperança, adorando a Deus, buscando a Ele. Como a Bíblia diz: buscai o Senhor enquanto se pode achar, e o invocai enquanto está perto. É? Aí muitos querem levar a sua vida da sua própria maneira. Você quer ir sozinho não dá conta. Nós temos que buscar a ajuda do nosso Pai Celeste, nosso Criador. E é Ele que deu a vida. Quando o homem estava predestinado à morte eterna, Deus enviou o Salvador. Ele diz lá no João 3,16: porque Deus amou o mundo de tal maneira que deu o seu Filho unigênito, para que todos que nele crê não pereça, não morra, mas tenha a vida eterna. Então, nós estamos pela graça do nosso Senhor Jesus Cristo. O amor de Deus foi tanto que deu mais uma oportunidade para a humanidade, para os homens. Ele não faz acepção de pessoas. Deus não olha pela sua posição social. Deus não olha pela sua cor, seja branco, seja de cor que for. Deus, Ele ama a todos. Ele tem um amor imensurável. Agora, basta você buscar, se aproximar de Deus. É? Você clamar a Ele com fé. Ele diz: eu amo os que me amam e que de todo o coração me busca. Né? Então, meu querido, Ele ama de verdade. Ele quer a salvação, Ele quer a prosperidade, Ele quer a renovação do homem. Mas muitos não entendem. Mas Jesus te ama. Ele veio, Ele diz: eu vim para que tenham vida e vida com abundância. Mas o inimigo, ele veio para roubar, matar e destruir. Você sendo católico, você sendo evangélico, você é filho de Deus. Nós somos filhos de Deus, somos herdeiros de Deus. Agora, busque a Deus também. Muito bem, prosseguimos aí o programa. Hoje, quarta-feira, né, dia 12/8/2026. Dia 12 do mês de agosto de 2026. Tem muita gente preocupada: ah, o mês de agosto não é mês de Deus, é de Deus, meu querido. É o gosto de Deus. Muita gente tem tem superstição. Mas se você está ligado com Deus, se você está firmado com Deus, esperando em Deus, nada vai te acontecer. É 30 dias como outros meses mesmo. É com Deus que nós se resolve, que dá tudo certo, né? Então, meu querido, ter fé. Prosseguimos aí o programa. Hoje, dia 12, você pode se alegrar em Deus, confiar em Deus. Nós vamos ouvir uma canção daqui a pouquinho, né? Você que está ligadinho aí, se alegre em Deus, aumente o volume do seu rádio. Eu quero cumprimentar primeiro agora as emissoras também, que está transmitindo o programa nesta manhã. A Rádio Nova Betel TV, né? A Rádio Rosa de Saron, lá em Alagoinhas, na direção do pastor Rogério Santos. Nós temos aí a Rádio Araci, temos a Rádio Aramari, Rádio Missão de Jesus, rádio própria da igreja aí, e 11 horas da noite estará reprisando o programa. Você queira assistir novamente, às 11 horas da noite você vai conseguir pela Rádio Rosa de Saron, Rádio Missão de Jesus, melhor dizendo. E nós temos aí também a Rádio Água da Vida, né? Transmitindo o programa. Vamos juntos aí até meio-dia. Nós vamos ouvir essa canção, já voltamos daqui a pouco. É com você.

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2: Muito bem, então, você ouviu esse convite com o pastor Rogério Santos? A campanha é aqui no setor Jardim Tiradentes, na Igreja Pentecostal Missão de Jesus, lugar de milagres, onde Deus vai operar grandemente através aí do profeta, do homem de Deus que ora e os milagres acontecem, pessoas são libertas, pessoas cativas, oprimidas são libertas do mal. E nós vamos agora ouvir testemunho, né? A irmã Jaciane está com testemunho para contar das bênçãos que ela recebeu, né? Há poucos dias ela começou a fazer campanhas na Igreja Pentecostal Missão de Jesus e recebeu o milagre. E ela vai testificar nesse momento agora. Vamos ouvir esse testemunho.
3: Graça e paz, meu nome é Jaciane. Tem aproximadamente 2 meses e meio que eu aceitei um convite de uma pessoa enviada pelo Senhor. E através desse convite, eu fui até a igreja do pastor Gilson. Quando eu cheguei na igreja, eu estava bem no início, recebendo seguro-desemprego, salário de R$1.621. As minhas finanças estavam arrasadas, eu estava cheia de contas e eu estava atormentada, porque eu não conseguia colocar as minhas finanças em dias. E aí eu fiz um voto, eu provoquei o meu milagre e assim que saiu o meu primeiro salário do seguro-desemprego, eu fiz um voto com o Senhor, eu provoquei o meu milagre e dizimei. E ali eu coloquei na presença o que eu ansiava, o que o meu coração ansiava. Só que os planos do Senhor, ele é maior na minha vida. E eu creio, muita coisa aconteceu. Foi o primeiro, foi o segundo, eu sempre tirando o meu dízimo. Recentemente, eu fiz a inscrição em um lugar, e esse lugar estava sorteando alguns prêmios. E eu recebi uma ligação semana passada. Nessa ligação, eu recebi a notícia que eu fui sorteado e eu ganhei uma moto ZD da Yamaha do ano. E eu nunca ganhei nada de ninguém. Eu sempre trabalhei muito, cuidei dos meus filhos sozinha, são 4 filhos. E eu sempre me vi atormentada financeiramente. Mas para a honra e glória do Senhor, hoje eu voltei a trabalhar, eu restituí a minha profissão, eu sou gerente. E graças a Deus, eu estou com um salário muito bom. E eu tenho recuperado a minha dignidade. Eu creio que o Senhor tem agido na minha vida e o Espírito Devorador já saiu da minha vida. Amém.
2: Muito bem, que bênção. Você ouviu esse testemunho? Que maravilha, meu irmão, minha irmã, ouvinte. Você que está assistindo o programa. Esta mulher, ela foi liberta através do poder de Deus. É, ali o inimigo manifestava. Mas o poder de Deus ali usou o profeta pastor Gilson orando com esta mulher e ela foi liberta. E aconteceu isso tudo na vida dela. Ela foi próspera. Deus abriu a porta do emprego novamente. Ela voltou a ser a gerente. Estava desempregada. E ela também... tinha um sorteio que ela participou, nem deu por, né? Mas o pessoal ligou para ela, recebeu a ligação. E veja bem que ela aí ganhou uma moto, né? No sorteio. Então Deus faz coisas escondidas. É só clamar a Ele. Clamas a mim e responder-te-ei. Anunciarei coisas grandes, firmes e ocultas que não sabe. Deus está fazendo milagre na igreja pentecostal, missão de Jesus. Esta mulher, ela chegou ali desesperada, sem nada, só com a fé. E a fé venceu. Ela conseguiu o milagre. Basta você também acreditar, participar das campanhas. Venha para a igreja. E por falar em bênção, nessa sexta-feira, você vai também participar na campanha da armadura de Deus. Você precisa, nós precisamos. Nós estamos vivendo em tempos difíceis, onde o inimigo arruma ciladas. Esta mulher, ela estava vivendo amarrada. Deus abriu a porta para ela. Deus desfez a macumba. Foi revelado de macumba. Deus quebrou a macumba que estava atingindo a vida dela. Olha, irmão, precisa ter fé. Precisa buscar a Deus, a igreja de portas abertas. E nessa sexta-feira, e por falar em bênção, pastor Gilson, né, mas que está já ansioso aí na ponta da linha para te convidar para essa sexta-feira. Sexta-feira, atenção, a campanha... a campanha da armadura de Deus. Vamos ouvir o pastor Gilson convidando a todos, convocando, na verdade, para a campanha de sexta-feira. Pastor Gilson, a paz do Senhor Jesus.
4: Que maravilha! Paz do Senhor, meus queridos. Que Deus abençoe a todos os nossos diletos e amados ouvintes. Um convite todo especial, como já está anunciando, neste programa tão lindo, tão abençoado este programa. Quantas pessoas têm recebido de Deus grandes vitórias? Porque esse programa é um veículo de comunicação. Eu quero, nesse exato momento, convocar a todos os nossos diletos e amados ouvintes para esta grande concentração de fé nessa sexta-feira. A sexta-feira que do qual a graça de Deus vai se manifestar. A armadura de Deus. Porque, meu querido ouvinte, nós lançamos esta campanha forte. Porque quando o apóstolo Paulo, ele nos ensinou para que todos nós, revestidos da armadura de Deus, para que esteja firme contra as ciladas e as astúcias do diabo. Então, quando nós estamos revestidos, a Bíblia diz, amados ouvintes, independentemente da sua religião, eis que eu te dou poder para tu pisar serpente, escorpião e toda força do mal. E nós sabemos que quando nós estamos com a armadura de Deus, Satanás, ele pode vir em uma corrente de ar. O Espírito Santo que está em você, meu amigo e minha amiga, avorará sobre Satanás a sua bandeira. Corrente de ar quer dizer aquelas tribulações na sua família, aquelas lutas que você está passando no desemprego, obras de macumbas, de feitiçaria, obras de magia negra, obra de candomblé, né? Quantas vezes você tenta fugir e não consegue? Porque está faltando, meu amigo, minha amiga, o revestimento da armadura de Deus. Porque quando o Espírito Santo está na sua vida, que você dá lugar para ele, a Bíblia diz que nós recebemos um poder sobrenatural. É quando o Senhor Jesus, ele fala, eu te dou poder para tu pisar serpente. E o Salmo 91 diz assim, 1.000 cairão do teu lado, 10.000 à tua direita, mas tu não serás atingido. E na certeza, amados ouvintes, que nessa sexta-feira, a armadura de Deus, campanha de libertação, aonde eu vou estar em santo jejum a Deus, ali também o pastor Alberto, a pastora Maria de Fátima, equipe de obreiros preparados para você colocar os pés na igreja e já receber a libertação. Porque a armadura de Deus contra o mal que está te perseguindo, meu amigo e minha amiga, esse sofrimento, essa dor, alguém está te acusando, alguém quer ver o teu fim, a tua derrota, mas Deus está preparando uma mesa diante de ti, na presença dos teus inimigos. A armadura de Deus, anote o endereço da sua felicidade. Rua 3, quadra 74, lote 2, ali no Tiradentes, bem próximo ao primeiro semáforo da Avenida 8. Você chegando ali, meu amigo, minha amiga, não precisa contar para ninguém, porque o Espírito Santo vai te receber e você vai sentir a mudança na sua vida. Porque a Igreja Missão de Jesus tem esse objetivo. Do ide do Senhor Jesus para libertar pessoas que estão sofrendo. Então, nessa sexta-feira, anote o endereço, Rua 3, quadra 74, lote 2, Jardim Tiradentes, Igreja Missão de Jesus. Na certeza de que a bênção de Deus está chegando na sua vida. Que Deus abençoe. Prossegue aí o programa Missão de Jesus, em o nome do Senhor Jesus. Deus que abençoe a todos vocês e aguardo vocês nessa sexta-feira, 8 horas da manhã.
2: Muito, muito bem. Muito bem, pastor Gilson. A paz do Senhor, que bênção esse convite. Não é nem convite, é uma convocação, né? E você participar desta campanha, com certeza, Deus pode te revelar. Você pode receber seu milagre. Nós vamos ouvir mais testemunhos, né? Pessoas que foi na igreja e recebeu curas, recebeu prosperidade. Nós vamos ouvir esse testemunho, já voltamos daqui a pouquinho.
5: Olá, aqui é o Cristo, sabe? Seu nome, minha irmã?
6: Graças a Deus, meu nome é Jaciane.
5: Vamos ouvir.
6: Há um tempo atrás, o pastor me revelou, né, que eu seria... O senhor estava me libertando, né, de um acidente, dando livramento de um acidente, e que não era para mim ficar reclamando ali naquele momento. E aconteceu nessa semana, ali naquela rotatória próximo do hospital. Eu tenho moto, né? E na hora de começar a contornar a rotatória, eu estava aguardando para entrar. E aí eu estava no meio do corredor dos carros. O carro à minha esquerda passou e logo veio uma van. Essa van à minha esquerda, ela veio contornando como se ela estivesse entrando na rotatória e o senhor avisou, ela vai encostar em você. E eu na moto, ela jogou, a van veio encostando pro meu lado. Apenas senti meu pé queimando, eu fiquei presa ali com a roda traseira e o pessoal buzinando, o motorista não me via. Eu cheguei a bater na traseira da van, mas para honra e glória não me aconteceu nada. Foi só um queimadinho no pé, foi um livramento. Sim. Sim, sim.
7: Marli Amâncio. Pai do Senhor. Marli Amâncio. Pai do Senhor. Irmãos. Eu já fiz duas cirurgias de câncer de pele. Oi? Eu fiz duas cirurgias de câncer de pele. E no mês de maio, no começo do ano, nasceu uma pinta aqui, bem aqui, assim, quase que aqui no ombro. Aí... eu fui numa médica e ela falou que teria que tirar, fazer biópsia, porque era mais uma cirurgia para retirar câncer de pele. Aí eu peguei, estava tão chorosa, conversei com o pastor, né? E aí eu trouxe um óleo e o pastor ungiu esse óleo para mim. E ele falou assim, aí quando foi no outro culto, eu falei assim, pastor, estou preocupada, a médica... já deu até o documento para eu poder ir lá no médico fazer o risco cirúrgico para fazer a cirurgia. Aí ele falou assim, não vai ter nada não, Deus está te curando, Deus está te libertando. Aí eu fui para casa, peguei, comecei a passar o óleo, né, aqui assim, comecei a passar o óleo e orava e pedia para Deus repreender e curar. E aí a mancha era uma pinta e ao redor dela era avermelhada. Aí, de repente, assim, eu fui observando, quando eu tomava banho, eu olhava no espelho, ela começou a desaparecer, o vermelhão, e a pinta, o que era aquela crosta preta, ela começou a diminuir. E foi diminuindo. Aí, um dia eu tomei banho, pensei, mas essa pinta está tão estranha. Aí, eu peguei, passei a mão nela assim, né, e peguei o óleo e ungi. Quando eu cheguei no meu serviço, deu uma coceira aqui assim, em cima da pinta, eu passei a mão. Quando eu peguei assim, a pinta saiu na minha mão, sabe? Aquela crosta. Em nome de Jesus, louvado seja Deus, para a honra e glória do Senhor Jesus. Obrigada.
2: Maravilha, então ouvimos aí testemunhos. É isso que é importante, a fé.
7: Glória do Senhor Jesus. Obrigada.
2: Maravilha, então...

0: sido liberta pelo poder de Deus, pelo Espírito Santo. E por falar em bênção, nós estamos aí com o pastor José Reis, né? Já na ponta da linha, vamos ouvir esse homem de Deus. Daqui a pouquinho já voltamos.
1: A paz do Senhor Jesus, pastor Alberto, queridos e amados ouvintes da programação Missão de Jesus. É uma satisfação muito grande voltar a falar com todos nesta quarta-feira. Quero alertar a todos que Deus está operando poderosamente. Há poucos instantes, nós terminamos uma concentração de fé, uma concentração de bênção nesta quarta-feira pela manhã, com o homem de Deus, o pastor Gilson Sardinha, nesta manhã. Quero avisar a todos vocês que não puderam estar presente nesta quarta-feira, lembrando que logo mais, sexta-feira é a continuação da campanha A Armadura de Deus, né? Sexta-feira agora, depois da manhã, vocês que não pôde estar hoje, nesta manhã, é sexta-feira, grande campanha A Armadura de Deus, ali na sede estadual, Rua 3, quadra 74, lote 2, no Jardim Tiradentes, em Aparecida de Goiânia. Sexta-feira da vitória, sexta-feira do milagre, aonde Deus estará operando maravilha. Eu quero alertar a todo o povo aí de Aparecida, todos os irmãos que acompanham o programa Missão de Jesus, para que você não venha perder esta grande concentração de fé, porque o nosso Deus estará operando milagres e maravilhas. Estamos falando aqui, pastor Alberto, diretamente dos estúdios, os estúdios da Igreja Pentecostal Missão de Jesus, aqui na Pintada, onde estamos aqui, amados irmãos, com pedreiros trabalhando aqui, né, na construção aqui da igreja aqui, de acabamento, né? Vocês estão vendo alguns barulhozinho aí, né? Porque estamos aqui, ouvintes, a obra a todo vapor, tá? Quero dizer a todos vocês, ouvintes, que não pôde estar presente e hoje estejam nesta sexta-feira, como eu já falei. Lembrando também que hoje à noite, os irmãos aqui de Água Fria, hoje à noite, a partir das 19 horas, estaremos aqui na Igreja Pentecostal Missão de Jesus, pregando a palavra de Deus e orando em favor de todos vocês que nos acompanham aqui pela rádio Água da Vida, aqui em Água Fria. Vocês não poderão perder, logo mais às 19 horas. Lembrando aos irmãos que no horário das 18h30, né, vocês que moram aí em Água Fria, vocês que moram na Baixa da Mina, Cajaeira, né? O carro está passando por aí, pegando todos os irmãos para estarmos juntos aqui na Pintada, logo mais às 19 horas, tá bom? Que Deus abençoe, amados irmãos, pastor Alberto, né? E todos os ouvintes da programação Missão de Jesus. Então, ouvintes, não percam, vocês que estão nos ouvindo aqui em Água Fria, logo mais às 19 horas. Estrada Água Fria Lamarão, quilômetro 5, aqui na Pintada, onde Deus estará operando nesta noite de uma maneira especial. E como eu já falei, vocês que não puderam estar hoje aí na sede estadual em Aparecida de Goiânia, a depois da manhã, de manhã, a partir das 8 da manhã, o homem de Deus, o pastor Gilson Sardinha, ele voltará a ocupar o púlpito da Igreja Pentecostal Missão de Jesus, para levar uma palavra amiga, uma palavra de fé, e ainda mais, orar ao seu favor, e sem dúvida, Deus estará operando maravilhas. Que Deus abençoe, fiquem todos na paz do Senhor Jesus. Falou o pastor José Reis aqui diretamente, aqui dos estúdios, aqui da Pintada, para todo o Brasil, através do programa Missão de Jesus. Deus abençoe a todos.
0: Muito bem, meu pastor, pastor José Reis, a paz do Senhor Jesus, obrigado por esse convite todo especial. E nós vamos aí agora também com a palavra do pastor Alessandro, homem de Deus aí, trazendo aí um

0: Convite todo especial. A paz do Senhor Jesus, pastor Alessandro.
1: Glória a Deus. Muito bom dia. Na paz do Senhor Jesus, pastor Alberto. Muito bom dia, na paz do Senhor Jesus, a todos os nossos ouvintes, nossos telespectadores que nos ouvem e nos assistem através da Nova Betel TV e emissoras conectadas conosco no programa Missão de Jesus. Eu sou o pastor Alessandro. Eu tenho uma palavra, um convite muito especial a te fazer, meu amigo, minha amiga. Hoje, quarta-feira, é dia da prosperidade entrar na sua vida, da prosperidade entrar na sua família, entrar na tua saúde, entrar na sua vida. Porque a palavra de Deus nos diz que o nosso Deus, ele é Deus que abre portas. E ele abre portas até mesmo onde não tem porta. Isso significa que até aquilo que nós nem imaginamos que possa ter uma solução, uma saída, ele faz para mim, ele faz para você, e glorifica o santo nome dele. E eu quero que você enche o seu coração de esperança, enche o seu coração de alegria, porque hoje, às 19 horas, nós temos a grande concentração de portas abertas, e você vai receber das mãos do Senhor a sua bênção e o seu milagre. Se você precisa de uma provisão, ele é o Jeová Jirê, Deus que abre portas, Deus que dá provisão. Se você tem algo insolúvel na sua vida, um problema, algo que você, pelas mãos humanas, não vê solução, ele é o Deus do impossível. Ele abre a porta para que isso seja resolvido. Se você tem problemas financeiros, problemas na vida profissional, ele é o Deus que dá prosperidade, pois ele é o dono da prata, o dono do ouro, que lhe abre portas, que você possa ser abençoado financeiramente também. Então não há nada que possa parar aquele que tem fé, porque assim Jesus disse: podes crer, tudo é possível que crê. Eu quero dizer para você, meu irmão, para você, minha irmã, se você tem algo que você precisa de uma solução, que você precisa de uma porta aberta, seja fisicamente, financeiramente, emocionalmente, espiritualmente, o Senhor tem a porta para você. E hoje é o dia de você clamar ao Senhor, de você bater essa porta, se abrir para a honra e glória do nome do Senhor Jesus. É hoje, 19 horas, na rua 3, quadra 7 e 4, lote 2, no bairro Jardim Tiradentes, onde eu vou estar ministrando uma palavra para o teu coração, e você vai sair dali com o coração cheio da palavra de Deus e com a convicção que as portas vão se abrir e o nome do Senhor será glorificado sobre a tua vida, tua casa, tua família, em nome do Senhor Jesus. Espero vocês hoje, 19 horas, em nome de Jesus. Muito obrigado, pastor Roberto. Muito obrigado a todos. Que todos tenham uma quarta-feira poderosa na presença e na paz do Senhor Jesus.
0: Muito bem, pastor Alessandro, Deus abençoe esse convite todo especial. Lembrando também que lá no Colina Azul, lá na quadra 20, lote 24, na Avenida Dom Fernando, a sede mundial vai estar aberta também, aí com o pastor Gilson Sardinha e a pastora Maria de Fátima, o pastor João Magalhães, que é o responsável por esta igreja, né, pela sede mundial. Todos os ouvintes aí podem participar também no Colina Azul. Você que mora aí na região de Colina Azul, participe aí com o pastor João Magalhães. Vai ser uma bênção hoje à noite, né? Que Deus abençoe a todos. Não dá mais tempo, o programa chegou ao final, né? Nós vamos passar para Carol agora, que vai registrar o nome das pessoas. Já voltamos com a oração. Irmã Carol, a paz do Senhor Jesus é com você aí.
2: Bom dia, pastor. Bom dia a todos os ouvintes e telespectadores que estão nos ouvindo aqui pela Rádio Nova Betel, pelas emissoras que transmitem o programa Missão de Jesus e pelos outros aplicativos. Então vamos lá, pastor, para as participações. A irmã Dávila do Jardim Tiradentes está pedindo oração por todas as áreas da sua vida, por Wagner do Jardim Florença, e falou que o Daniel tá ligadinho no programa.
0: Deus abençoe meu filho, né, o Danielzão lá, assistindo o programa. Amém. Um abraço aí pra vocês todos, né?
2: A irmã Dilma de Água Fria tá pedindo oração por todas as áreas da sua vida e por toda a sua família.
0: Deus abençoe.
2: O irmão Valdeci do Colonial Sul tá pedindo oração por todos da sua família.
0: Deus te abençoe. Vamos orar sim, irmão Valdeci.
2: A Luciana do Independência Mansões tá pedindo oração por libertação total no seu casamento.
0: Vai dar tudo certo, minha irmã, em nome do Senhor Jesus.
2: Pastor, a irmã Edinalva Bispo de Água Fria, ela deixou as suas participações por áudio, pastor.
0: Vamos ouvir.
3: Bom dia, pastores e pastoras, a paz do Senhor. A paz do Senhor, pastor Gil Sardinha, Maria de Fátima, Rudinéia. A paz do Senhor para a irmã Caroline. A paz do Senhor para todos. Peço oração por mim e toda a minha família.
2: Amém, irmã. Vamos estar orando pela senhora e pela sua família. Pastor, agora vamos aqui para os pedidos da Rádio Rosa de Saron. A Marinalva de Cacoal, Rondônia e família. A irmã Rita
0: Deus
2: em Pojuca,
0: abençoe.
2: Bahia. Oração pela sua família.
0: Deus abençoe.
2: É, Eduarda Imperatriz no Maranhão e família. Irmã Zilma em Rio Branco, no Acre. Oração pelos seus irmãos e para Deus curar ela da dor de cabeça.
0: Deus vai pôr a mão e vai curar, em nome de Jesus.
2: Joseide Zeitanhé, em São Paulo. A irmã Nair em de Cristo, em Ambupe, Bahia. Oração por Rosalvo. Irmã Veronice em Água Fria, Bahia e família. Antônio Pereira e família em Vitória da Conquista. Adilson em Anápolis, no sul da Bahia, oração pelos seus irmãos. Oração por Rosângela Menezes da Silva em Alagoinhas, Bahia, que teve um segundo AVC, mas passa bem, e toda a sua família.
0: Deus vai curar ela.
2: E tivemos, pastor, uma participação por áudio do João Filho de Alagoinhas, pastor.
0: Vamos ouvir.
4: Bom dia, bom dia, bom dia, meu irmão Pai, seja convosco, Deus abençoe você, sua esposa Sara, seus filhos. Seu sobrinho, a todos aí, um bom dia. Bom dia, bom dia, bom dia para todos vocês que estão na escuta da Rádio Roda de Saron. E a programação Missões de Jesus, um bom dia, que Deus abençoe. Dona Antônia Reinan, Vitória, Maria Baiana, Denis. Que Deus abençoe a todos. Irmã Dilma, irmã Rita de Pojuca, pastor Domingo Tavares, pastor Roberto, pastor Wilson, Gilson Sardinha, Carol. Que Deus abençoe a todos e a todos que estão aí na escuta da programação Missões de Jesus. Um bom dia, um abraço, um beijo. Fica com Deus todos aí, participantes.
2: Amém, irmão. Então agora vamos aqui para o YouTube, pastor. Essas foram nossas participações pelo WhatsApp. Aqui também o irmão Paulo deixou suas participações aqui pelo WhatsApp.
0: Deus abençoe.
2: Então agora vamos para o YouTube. A irmã Almira, oração por todos os seus familiares. A irmã Andréia, oração pela sua vida. A irmã Maria Pereira está pedindo pela Débora, que ela está enferma.
0: Vamos orar pela Débora, em nome de Jesus.
2: Em nome de Jesus. A pastora Rutineia, ela está ligadinha aqui no programa.
0: Deus abençoe.
2: A irmã Rosana está pedindo oração, por ela, pois ela está com a dor no corpo, dor na cabeça.
0: Deus pode curar.
2: Ela está angustiada, com ansiedade. E oração pelos seus filhos, pelo seu pai, pelo seu irmão lá em Mato Grosso. A evangelista Ernestina está pedindo oração por todos os seus filhos e pelas suas noras. A irmã Dineza está pedindo oração pela sua saúde. E pastor, essas foram nossas participações de hoje.
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0: Grandioso e eterno Deus, chegou o momento da oração, Pai. A oração da fé, a oração da renovação. Deus, visita cada irmão agora, ouvinte, que escreveu o seu nome, meu Pai. Enviou pela mensagem de texto, pelo WhatsApp. Também, meu Pai, ligou aquele que está ouvindo o programa nesta manhã. Pai querido, visita com renovação esta família. Deus, vai curando agora a irmã Débora. Vai curando, ó Deus, a irmã Rosana. Vai curando, ó Pai. Visita o irmão Valdeci, visita a família dele. Visita também o irmão Paulo, meu pai. Visita agora o João Filho. Deus, todos os ouvintes da Rádio Rosa de Saron, da Nova Betel TV, da Rádio Aramari, da Rádio Araci. Meu Deus, os ouvintes do programa pela Rádio Água da Vida, pela Rádio Missão de Jesus. Pai, visita cada família agora com cura, com libertação, com prosperidade, meu Pai, nesta manhã. Repreende o inimigo. Repreende toda a fúria do inimigo contra a família, Senhor. A irmã Almira, a irmã, Senhor. Rosana, que pediu oração. O Leo José, visita, Pai querido, nesta hora. Visita cada um, Senhor, que está ligadinho agora no programa. Nossos irmãos católicos, visita eles. Visita os empresários. Visita, Pai querido, as famílias, os lares. Repreende o devorador, repreende o cortador. Pai, renova as finanças para que as pessoas sejam, ó Pai, livre de todo mal, ó Pai querido. Abençoa financeiramente esse empresário, esse comerciante, esse pai de família. Meu Deus, esta mãe de família, esse pai que está desempregado, esta mãe, abre as portas de emprego, dá a solução dos problemas. Em nome do nosso Senhor Jesus, nós pedimos a bênção para todos nesta manhã. Ó Pai, pela minha família, pelo Daniel, pela Dávila, pela Débora, pela minha esposa, Pai querido. Deus, assim eu oro em favor também da nossa irmã Carol nos trabalhos técnicos. Eu oro em favor, ó Pai, e Deus abençoa nessa sexta-feira a campanha da armadura de Deus com o homem de Deus, pastor Gilson Sardinha, que vai estar orando pelas divinas revelações do Espírito Santo. Hoje à noite também, Pai, em cada templo da Igreja Pentecostal Missão de Jesus, cada obreiros que estarão, ó Pai, pregando a palavra e orando pelas divinas revelações do Espírito Santo. Deus abençoa todos da Igreja Pentecostal Missão de Jesus, membros, ó Senhor, ó Deus, os simpatizantes, os participantes, meu Pai querido, visitante, visita a todos nesta manhã, em nome do Pai, do Filho e do Espírito Santo. Deus abençoe a todos. Você que ouviu o programa Água Consagrada, beba da água, diga graças a Deus. Volte a ouvir o programa a partir das 11 horas da manhã, nesta quinta-feira, com o homem de Deus, pastor Gilson Sardinha. E a paz do Senhor Jesus, segue aí as emissoras com as programações locais. E a paz do Senhor Jesus.
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0: 12:07.
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3: Alô você, graça e paz, povo de Deus, gente amada, gente querida, nós estamos chegando para nossa viagem no tempo, a nossa viagem através do mundo da música evangélica. Começando, programa Matando Saudade, edição desta quarta-feira, hoje dia 12 de agosto de 2026. Vamos louvar, vamos adorar a Deus, onde você estiver, aumente o som, baúzão aberto. E o programa começa, e começa muito bem, com Joel e Israel de Carvalho. Grande dia!

0: Linda demais a canção, Ruas de Nascimento, Portões Celestiais. Ouvimos antes Grupo Rebanhão, Ovelha Ferida. E quem abriu o programa foi Joel e Israel de Carvalho com a linda canção Grande Dia. Tá chegando o intervalo, daqui a pouco tem mais. Daqui a pouco tem mais clássicos da música evangélica para você recordar comigo aqui no programa Matando Saudade, edição de quarta-feira. Não sai daí. Aqui trazemos o passado de presente no seu rádio. Volto já.
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2: 12 horas e 22 minutos.
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0: De volta com você para a sequência do nosso programa Matando Saudade nesta quarta-feira abençoada, trazendo as canções que marcaram época, marcaram gerações. Sobe o som, tem mais. Diante do Trono, abrindo a sequência. Sim.

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1: Muito cansado.

0: Exulta Minha Alma, Banda Canal. Ouvimos antes Paz no Vale com Adilson Lopes. Abrindo a sequência, nós tivemos Ministério de Louvor Diante do Trono, Manancial. É hora de mais um intervalo, já já eu volto com mais. Aqui trazemos sempre o passado de presente no seu rádio. E o intervalo é o intervalo mais rápido do rádio. Volto já.
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3: Doze horas e 39 minutos.
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0: De volta, e aqui trazemos o passado de presente no seu rádio. De volta nesta quarta-feira, a viagem continua. Meu abraço para quem tá sempre conosco. Alô, Késia, indo pro trabalho, ligada na programação lá na Bahia. Bom trabalho a você, minha irmã. Forte abraço para toda a família. Abraços para as costureiras. Alô, costureiras em Santa Catarina, sempre acompanhando a nossa programação. Que Deus abençoe. Sobe o som porque tem mais. Tem Cassiane abrindo a sequência. 500 graus.
8: Eita, Jesus maravilhoso. Aonde Jesus está? A chuva que desce é chuva de poder, meu irmão. Por isso que dá vontade de pular igual pipoca. Se você deixar, você vai ver o milagre de Deus acontecer aqui hoje. A Bíblia diz que se creres, verás a glória de Deus. Meu querido, não seja Tomé, não, para primeiro ver, para depois crer. Creia para ver a glória de Deus acontecer. Anamakantaravasuia. Deixa que esta chuva mole você aqui hoje. Não importa não, querido. Tá preocupado com o quê? Deixa o milagre de Deus acontecer.

0: Paulo e Silas, tá aí a canção da equipe Obra de Amor. Ouvimos antes Val Martins, O Encontro. Quem abriu a sequência foi a Cassiane, com a linda canção 500 Graus. Tá chegando o último intervalo do programa, já já eu volto para a última sequência. Na última sequência tem Dose Dupla, hoje com o grupo Altos Louvores. Não sai daí, volto já com muito mais.
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7: 12:57.
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0: De volta com você agora para a última sequência de clássicos da música evangélica, aqui no programa Matando Saudade, edição desta quarta-feira. Prazer enorme estar com você todos os dias neste horário, fazendo esta viagem no tempo. Meu abraço pro irmão Leoni Barroso, conosco todos os dias, voltando do trabalho e acompanhando a nossa programação. Bom descanso, meu irmão. Obrigado pelo carinho, obrigado pela audiência. Irmão Wagner conosco na Bahia. Irmão Wagner, a esposa Solineide, os filhos Miguel e Natan, sempre acompanhando a nossa programação. Que Deus abençoe. Abrindo a última sequência, tem Shirley Carvalhais para cantar Ei Jesus. Na sequência, Dose Dupla com Altos Louvores.

0: nós tivemos Dose Dupla com o Grupo Altos Louvores, finalizando o programa Matando Saudade, edição desta quarta-feira. Duas lindíssimas canções, Vencedor e a canção Verdadeiro Amor. E assim finalizamos o nosso programa Matando Saudade. Sou grato a Deus pela oportunidade de ter estado aqui com você, fazendo essa viagem no tempo. Sou grato a você pelo carinho, pela audiência, pela participação. Muito obrigado de coração. O programa Matando Saudade volta, se Deus quiser, amanhã, quinta-feira, neste mesmo horário, nesta mesma rádio. Grande abraço, fiquem com Deus e até amanhã na doce paz do Senhor Jesus.
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3: Boa tarde.
4: 13:15.
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6: Quarta-feira, 12 de agosto de 2026. A partir de agora, muita informação. Os destaques de tudo aquilo que é importante para você, abordados aqui direto do JVN. Meia hora de muitos destaques, de muita notícia, checada e totalmente imparcial. Tudo para você ser um ouvinte bem informado. Obrigado a quem nos acompanha, sei que tem muita gente na cidade, pelas estradas, pela área rural, sei que tem muita gente na região sintonizado a partir de agora numa grande corrente pela informação. Hoje, dia 12 de agosto, comemoramos o Dia Nacional dos Direitos Humanos, Dia Mundial do Elefante, Dia Internacional da Juventude, Dia Nacional das Artes e dia, claro, de você ficar bem informado aqui no JVN. A gente começa o informativo de hoje trazendo destaque sobre os dinheiros, os valores a receber dos brasileiros. O Banco Central divulgou ainda ontem que mais de 5 bilhões de reais continuam ainda esquecidos em instituições financeiras em todo o país. Desse montante, cerca de 3 bilhões e 700 milhões pertencem a mais de 22 milhões de brasileiros, enquanto o restante está vinculado a 2 milhões de empresas. Os dados são do sistema de valores a receber do Banco Central. Do total de quase 21 bilhões de reais contabilizados desde o início do programa, mais de 15 bilhões já foram resgatados por correntistas e também por empresas. A maioria das quantias ainda disponível é de pequeno valor. Cerca de 70% dos beneficiários têm até R$ 10 a receber e 18% possuem saldos entre R$ 10 e R$ 100. A consulta para verificar se há dinheiro a receber pode ser feita diretamente no site do Banco Central, informando o CPF e a data de nascimento. Caso haja saldo disponível, o resgate exige login na plataforma gov.br nos níveis prata ou ouro. Os valores esquecidos são oriundos de contas encerradas, tarifas cobradas indevidamente e de grupos de consórcio concluídos. 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E você acompanha com a gente nesta quarta-feira.
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6: número de mortos após terremoto na Colômbia sobe para 254, enquanto continuam as buscas. Agressões contra mulheres crescem quase 30% em dias de jogos de futebol. São Paulo registra 18 mortes por febre maculosa. Indústria de motocicletas registra produção recorde em julho no polo industrial de Manaus. Dólar e euro fecham em alta e Ibovespa despenca mais de 2%. Empresas começam a destacar IBS e CBS. Estas e outras notícias a partir de agora. O JVN já está no ar.
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6: Já passa de 250 o número de mortes confirmadas oficialmente na Colômbia após o forte terremoto de magnitude 7,4 que atingiu o país neste início de semana. Equipes de resgate correm ainda contra o tempo pelo segundo, terceiro dia consecutivo na busca dos sobreviventes presos sob os escombros com apoio de órgãos governamentais e associações municipais. As cidades de Cali e Pereira concentram a situação mais crítica do desastre, com estruturas totalmente colapsadas e centenas de moradores soterrados. Apenas em Cali, as autoridades locais reportam 95 mortes e quase 1.000 feridos, além de centenas de pessoas presas em edifícios destruídos. No departamento de Vale del Cauca, São contabilizadas milhares de residências completamente destruídas e cerca de 500 feridos nas cidades do interior. Outras regiões afetadas incluem os departamentos de Chocó, Risaralda e Caldas, com registro de dezenas de vítimas fatais, feridos e danos materiais severos em imóveis e infraestruturas públicas. Em contrapartida, as duas maiores cidades do país, Bogotá e Medellín, não registraram estragos graves e seguem operando em protocolo de verificação de segurança.
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6: Os registros de lesão corporal dolosa por violência doméstica contra mulheres têm aumentado 28,9% em dias de partidas de futebol. É o que revela a segunda edição da pesquisa Futebol e Violência contra a Mulher, lançada nesta terça-feira pelo Fórum Brasileiro de Segurança Pública. O estudo indica ainda uma alta de 27,4% nos casos de ameaças nesses mesmos dias. As mulheres jovens, com idades entre 15 e 29 anos, são as mais atingidas, registrando um aumento superior a 44% em ambos os crimes. O levantamento analisou ocorrências policiais e resultados de partidas do Campeonato Brasileiro, da Copa Libertadores da América e da Copa Sul-Americana entre 2023 e 2025 em cinco capitais brasileiras. Na comparação com a edição anterior do estudo, que avaliou dados até 2018, houve uma intensificação nos índices de violência em dias de jogos. Especialistas apontam que as datas de partidas funcionam como fatores de risco comprovados e destacam a urgência de reforço na fiscalização policial e também de campanhas ativas de conscientização por parte dos clubes direcionada aos torcedores.
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6: O estado de São Paulo confirmou 18 mortes por febre maculosa entre janeiro e julho deste ano, de um total de 19 casos registrados no período. De acordo com dados da Secretaria de Estado da Saúde, os óbitos concentram-se principalmente em regiões como Piracicaba, Americana, Sorocaba, Campinas, São José dos Campos, Santo André e São Bernardo do Campo. Transmitida pela picada do carrapato estrela infectado por uma bactéria, a doença afeta pessoas de qualquer idade e pode levar à morte em poucos dias se o tratamento não for iniciado com agilidade. Os sintomas iniciais incluem febre alta, dores no corpo, dor de cabeça e mal-estar, o que frequentemente faz com que a febre maculosa seja confundida, por exemplo, com a dengue, viroses ou até leptospirose. A partir do terceiro dia, acabam surgindo manchas avermelhadas e pequenas lesões arroxeadas na pele, especialmente nas mãos e nos pés, sinalizando o avanço para quadros mais graves. Em fases avançadas, a infecção pode provocar gangrena e paralisia muscular, que se estende até os pulmões. Infectologistas alertam que a taxa de mortalidade pode chegar a 80% dos casos, caso o tratamento com antibiótico seja atrasado. Diante de febre e histórico recente de visitas a áreas de mata, fazendas ou trilhas ecológicas, o paciente deve informar o médico imediatamente. A orientação dos especialistas é não aguardar o resultado dos exames laboratoriais, que podem levar até 2 semanas, para dar início à medicação. A prevenção envolve o uso de calças compridas, botas, roupas claras ao frequentar áreas de vegetação, além da inspeção minuciosa do corpo, das peças de vestuário e dos animais domésticos. Caso um carrapato seja encontrado preso à pele do cão, a recomendação do Ministério da Saúde é removê-lo com uma pinça, sem esmagar, lavando a área atingida com água e sabão ou álcool, além de higienizar as roupas utilizadas com água fervente.
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6: A indústria brasileira de motocicletas registrou o maior volume de produção para o mês de julho em toda a sua história, De acordo com o balanço divulgado pela Associação Brasileira dos Fabricantes de Motocicletas, Ciclomotores, Motonetas, Bicicletas e similares, mais de 190 mil unidades foram fabricadas no Polo Industrial de Manaus ao longo do mês. O número representa uma alta de 36% na comparação com o mesmo período do ano passado e de mais de 45% em relação ao mês de junho. No acumulado dos 7 primeiros meses do ano, a fabricação já ultrapassou 1 milhão e 250 mil motocicletas, atingindo o melhor resultado do setor desde 2008. O varejo também acompanhou o crescimento e bateu recorde de licenciamentos para o período, somando quase 200 mil unidades vendidas em julho e mais de 1 milhão e 300 mil de janeiro a julho. As exportações do setor avançaram quase 23%. Já a produção de bicicletas teve o melhor desempenho do ano em julho, superando 37 mil unidades montadas na fábrica de Manaus.
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6: O mercado financeiro viveu uma jornada de forte instabilidade e cautela nesta terça-feira. O dólar registrou uma alta expressiva frente ao real, encerrando o dia cotado a R$ 5,16. O euro acompanhou a trajetória de valorização e fechou o pregão vendido a R$ 5,97. No cenário internacional, as bolsas, por exemplo, de Nova York, operaram próximas da estabilidade com a trégua na cotação do petróleo e a expectativa de um acordo para a reabertura do Estreito de Hormuz, enquanto investidores aguardam a divulgação de novos dados da inflação norte-americana, que deve acontecer ainda hoje. No mercado doméstico, a Bolsa de Valores teve um dia de forte queda. O índice Bovespa despencou 2,59%, caindo para a casa dos 167.728 pontos. O recuo acentuado das ações, impulsionado pela repercussão de uma nova pesquisa eleitoral referente à disputa pela presidência da República. Cenário que vem ampliando a incerteza e a cautela entre os investidores ao longo de toda a sessão.
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4: Olá, hoje é quarta-feira e você confere a previsão do tempo para a região norte. Calor e tempo abafado, com pancadas de chuva entre a tarde e a noite, principalmente no Amazonas, Roraima, Acre e norte do Pará. Tocantins segue com tempo mais seco. Para a região nordeste, chuva passageira no litoral com maior frequência entre Rio Grande do Norte, Paraíba, Pernambuco e Alagoas. No interior, predomínio de sol, baixa umidade e calor. Para a região centro-oeste, tempo firme na maior parte da região com sol predominando. A umidade relativa do ar continua baixa durante a tarde. A pequena chance de chuva apenas no sul do Mato Grosso do Sul. Para a região sudeste, sol entre nuvens na maior parte da região. O avanço de uma frente fria aumenta a nebulosidade e pode provocar pancadas isoladas, principalmente em São Paulo e no Rio de Janeiro. Minas Gerais e Espírito Santo seguem com tempo mais estável. Para a região sul, a chuva continua em boa parte da região com risco de temporais, especialmente no Rio Grande do Sul. Santa Catarina e Paraná também podem registrar pancadas de chuva ao longo do dia.
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Sem confiança, nós somos como, digamos, um grande, um enorme avião a jato. Parados na pista, prontos para decolar, mas não temos combustível. A confiança é o nosso combustível. Obrigada por estar comigo hoje no Desfrutando a Vida Diária. Eu oro para que você não apenas desfrute o programa, mas que aprenda algo que fará sua vida ser melhor. E hoje eu quero falar com você sobre o que é a verdadeira confiança. Todos queremos confiança, todos precisamos de confiança. Algumas pessoas são confiantes, mas há outras que não são confiantes, mas elas querem ser. Então, o que é confiança? Confiança é uma qualidade de garantia que leva uma pessoa a empreender em fazer algo. Normalmente não vamos sair e tentar algo novo se não estamos confiantes que conseguiremos. É uma crença de que nós somos capazes de fazer algo e de que somos aceitáveis. E Satanás, ele realmente ama quando nós não temos confiança. E sentimos pena de nós mesmos, sabe? E temos medo de falhar. Frequentemente digo às pessoas, você nunca vai descobrir se está certo, a menos que você esteja disposto a sair e se dar a chance de estar errado. E a propósito, estar errado não é a pior coisa que pode acontecer com você. Muitos não sabem o que querem fazer na vida, e a melhor coisa que você pode fazer é sair e descobrir. E sabe, não demora muito para descobrir onde você se encaixa, se você estiver disposto a descobrir onde não se encaixa. A confiança, ela nos faz ser ousados, abertos e simples ou diretos de uma maneira divina. Confiança é fé. Fé em Deus, fé nos outros, fé em si mesmo, fé num produto, numa cadeira. Não vou me sentar numa cadeira se não estiver confiante de que ela vai me segurar. A confiança nos faz viver sem medo e nos faz sentir seguros. E todos queremos isso. Queremos viver sem medo, nos sentindo seguros. E é parte da sua herança ser confiante e estar seguro. Isaías 54:17 está dizendo, nenhuma arma forjada contra ti prosperará. E toda a língua que se levantar contra ti em juízo, você mostrará que está errada. Esta paz e justiça e segurança, que é a confiança, e triunfo sobre a oposição, é o patrimônio ou a herança dos servos do Senhor. Isso é tão bom. É parte do seu direito. Isso é parte da sua herança. É parte daquilo que Deus quer que você tenha. Ser confiante e não viver com medo. Ele quer que você seja ousado e creia que você pode fazer as coisas e não ter medo de sair e tentar coisas novas. Nós precisamos saber quem somos em Cristo Jesus. Quem eu sou em Cristo é muito diferente de quem eu sou sem Ele. Em Isaías 32:17 diz, o efeito da justiça... Saber que eu fui justificado com Deus através do sangue de Jesus Cristo. É tão maravilhoso não se sentir errado o tempo todo. O que há de errado comigo? O que há de errado comigo? Ou sentir que Deus não está satisfeito com você. Deus te amou e Ele te aceitou antes de você chegar aqui no planeta Terra e fazer algo certo ou errado, porque Ele aceita todos aqueles que estão em Cristo. Se você crê em Cristo Jesus, e se você realmente o aceitou como seu Senhor e Salvador, você foi justificado com Deus, não porque você faz tudo certo, mas porque você crê no que é certo. E quanto mais você crê no que é certo, mais você fará o certo. E deixe-me fazer esta declaração. Você não precisa se sentir confiante para ser confiante. Você começa crendo que você consegue fazer as coisas. Escrevi um livro chamado Pensamentos de Poder e nele trazemos às pessoas um pensamento que vai acrescentar poder às suas vidas e sugerimos que elas meditem sobre isso por 30 dias. Não precisa ser o dia todo, por 30 dias, mas
mas que fiquem pensando nisso mais e mais. E uma das primeiras coisas é, eu posso fazer tudo que eu preciso fazer na vida através de Cristo, que é a minha força? Sabe, tem manhãs que eu acordo e talvez não me sinta muito bem? E se é uma manhã que eu preciso sair para fazer alguma coisa assim? Sabe, eu tenho que confiar em Deus, eu ponho em Deus a minha confiança. De que Ele vai me dar a força para fazer tudo que eu precisar fazer naquele dia, através dEle. Medite, pense sobre as coisas que estão de acordo com a palavra de Deus e que você quer que aconteça em sua vida. Nós precisamos saber quem somos em Cristo, porque saber isso nos dará confiança. Quem nós somos em Cristo é bem diferente do que quem nós somos sem Ele. Por exemplo, a Bíblia diz que se nós estamos em Cristo, somos justificados com Deus. Aquele que não conheceu o pecado se tornou pecado para que fôssemos feitos a justiça de Deus nele. E eu sou eternamente grata por não ter que ficar constantemente pensando no que há de errado comigo, sabe? Eu recebi a justiça de Deus através do meu relacionamento com Cristo, não porque eu faço tudo certo, mas porque isto é um dom que Deus me dá. E quando você recebe e acredita nisso, quanto mais você acredita que você está certo, mais comportamentos certos você vai produzir em sua vida. Isaías 32, 17 está dizendo: e o efeito da justiça será a paz interna e externa, e o resultado da justiça será a tranquilidade e a confiança nele eternamente. Eu amo isso. Sem confiança nós somos como, digamos, um enorme avião a jato, parados na pista, prontos para decolar, mas não temos combustível. A confiança é nosso combustível e você pode ter todos os tipos de ideias sobre as coisas, mas você precisa ter confiança para realmente encarar essas coisas e descobrir se elas são o que Deus tem para você. Não tenha medo de sair e descobrir. Confiança é, na verdade, a mesma coisa que ser destemido. Nós não precisamos de viver com medo. Bem, a palavra de Deus nos ensina a não confiar na carne. Deus não quer que confiemos em nós mesmos, Ele quer que nós confiemos nele. Filipenses 3:3, pois nós cristãos somos a verdadeira circuncisão. Nós que adoramos a Deus em espírito e pelo Espírito de Deus, e nos exultamos e nos gloriamos em Jesus Cristo, e não colocamos a confiança ou dependência no que nós somos na carne, e nos privilégios externos e vantagens físicas e aparências externas. Deixe-me dar algumas ideias. Você não deve querer que a sua confiança esteja na sua aparência, porque a sua aparência, ela vai mudar. Não importa o quão jovem você seja, você vai envelhecer. Vai eventualmente ter algumas rugas. Você nem sempre vai conseguir ser multitarefas como consegue hoje. Eu reparei que, como eu tenho envelhecido, eu preciso fazer uma coisa de cada vez. Eu costumava ser capaz de fazer 4 ou 5 coisas ao mesmo tempo. Você precisa ter cuidado para não se gabar das coisas que você consegue fazer e talvez ter uma atitude crítica com outras pessoas, porque tudo muda à medida que você envelhece. Não significa que envelhecer é desistir da vida, mas as coisas vão mudar um pouco e você não deve querer que sua confiança esteja nessas coisas. Eventualmente, as pessoas sempre encontram outras para aplaudir. E não importa o tipo de recorde que você quebre, sempre alguém virá e vai estabelecer um novo. Sabe, eu venho pensando há vários anos, muitas vezes, que eu não quero que a minha confiança esteja em quem eu sou neste ministério. Quando eu não for mais a Joyce Meyer, a senhora na TV, eu ainda vou ser a Joyce Meyer, filha de Deus, a quem Ele ama. E eu penso nisso às vezes, eu estabeleço a minha mente porque eu não quero sentir que eu não vou ser mais nada ou ninguém se eu não puder fazer isso aqui, sabe? E muitas pessoas, quando não conseguem mais fazer o que elas faziam, elas perdem a sua identidade e sentem que elas não têm nenhum valor. Você sempre vai ter valor para Deus. Só porque você é filho dele e ele ama você. Então nós não devemos confiar na nossa aparência, nos nossos dons e talentos, sabe? Ou nos aplausos que recebemos, no que nós temos, ou
em quem são nossos amigos, nas marcas de roupas que conseguimos comprar ou no bairro em que vivemos, que tipo de carro nós dirigimos. Quais são alguns dos sintomas quando existe falta de confiança? Bem, se uma pessoa não é confiante, ela geralmente é muito confusa e tem dificuldades para tomar decisões, porque não importa qual decisão ela tome, ela tem medo que não seja a certa. E em pouco tempo ela muda de ideia e depois ela torna a mudar e mais para frente ela muda de ideia novamente. E não há nada de errado em receber conselhos das pessoas, mas se você precisa perguntar a 20 pessoas toda vez que você vai fazer algo, se acham que você está fazendo a coisa certa, então você não está recebendo a sua confiança da fonte certa. Você fica hesitando e não tem certeza das coisas. Quando nos falta confiança, é difícil para outras pessoas poder confiar em nós, sabe? Eu amo estar perto de pessoas confiantes. Eu amo estar, amo trabalhar com pessoas que são confiantes. Eu tive uma assistente uma vez que tinha tanta falta de confiança que às vezes eu sentia que eu não poderia confiar nela, sabe? E muitas vezes eu não pedi a ela para fazer as coisas porque... Se eu pedisse a ela para fazer algo novo, ela sempre hesitava e eu podia sentir que ela estava com medo. Nós precisamos crer que Deus ele vai nos ajudar a fazer o que for preciso fazer nesta vida. Mas, ao mesmo tempo, nós não devemos ter uma atitude arrogante, orgulhosa e altiva. Precisamos manter o equilíbrio e, se não conseguirmos, Deus ficará feliz em nos ajudar. Falaremos disso daqui a pouco. E você diz, bem, Joyce, não sou confiante, não sei o que fazer. Bem, a primeira coisa é parar de dizer que você não é confiante. Sabe, diariamente, no meu tempo com Deus, eu gosto de declarar a palavra de Deus sobre a minha vida. Então, eu digo, eu sou confiante, eu posso fazer o que for preciso fazer através de Cristo, que é a minha força. Se você declarar isso na privacidade da sua vida... Você vai descobrir em breve que você viverá aquilo que está crendo. Você tem que acreditar mais no que você diz do que no que os outros dizem. Então deixe a coisa certa sair da sua boca, faça sua boca concordar com a palavra de Deus e em breve seus sentimentos eles vão alcançar as suas decisões. Quando for chamado para fazer algo, se apresente de forma confiante. Lembre-se do que eu disse antes, você não precisa se sentir confiante para ser confiante. Sabe, quando eu estou fazendo as conferências e subo na plataforma para falar e olho para milhares de pessoas, às vezes eu me sinto mais confiante do que outras vezes. Mas ainda posso ser confiante de qualquer maneira, porque já vi Deus agir através de mim muitas e muitas e muitas e muitas vezes. Os sentimentos são muito inconstantes. Nem sempre estão lá quando precisamos. Você se sente de um jeito quando vai para a cama à noite, totalmente diferente quando se levanta no dia seguinte? Admito que eu não entendo isso. Mas eu sei que, graças a Deus, eu não preciso viver de acordo com o que sinto, posso controlar minhas emoções e posso viver do outro lado delas. Então, se eu me sinto confiante ou não, eu sou confiante, porque eu acredito que Deus sempre virá ao meu encontro. E se você não tem confiança, não continue suportando isso. Ore e receba a ajuda de Deus, vá na raiz do problema. Onde foi que a falta de confiança começou na sua vida? Foi talvez na sua infância ou aconteceu algo com você que te fez perder a confiança? Eu fui abusada sexualmente pelo meu pai e eu perdi a minha confiança. Na verdade, nem sei se havia alguma, sabe? Até que eu realmente comecei a receber o meu mérito e valor de Deus, confiança. Na verdade, nem sei se havia alguma, sabe? Até que eu realmente comecei a receber o meu

lutar para ter boas notas, e seus irmãos tiravam nota 10 sem sequer estudar. Eram populares e você não parecia ser tão popular assim. Sabe, é devastador quando nós começamos a nos comparar com outras pessoas. Conheço tantas pessoas assim, que tem um irmão que parece fazer tudo certo, ou talvez seus pais te comparavam com um irmão. Você precisa ser mais como seu irmão. O que você não pode fazer como a sua irmã faz? Os pais não percebem como isso é devastador. Todos nós somos indivíduos únicos. E Deus tem um propósito único e um plano para cada um de nós. E uma das coisas que quero que você se lembre desta mensagem, ainda que não se lembre de mais nada, sabe? É que você não tem que ser como nenhuma outra pessoa. Você deve aprender a ser você mesmo e ser a melhor versão que você puder de si mesmo. Sabe, talvez quando criança você tinha dificuldades de aprendizagem. Uma das minhas filhas tinha um problema em compreender o que ela lia. E eu me lembro que isso a fazia se sentir muito mal sobre si mesma. Sabe, eu penso, antes de sabermos o que era dislexia, quão difícil deve ter sido para as crianças que tinham isso e não conseguiam entender por que não conseguiam ler. Tenho certeza de que muitas vezes elas se sentiram burras. Você pode não ser capaz de fazer algo do jeito que outra pessoa faz, mas você tem dons, habilidades e talentos que outras pessoas não têm. E Deus tem um propósito e um plano para você. Então nunca deixe o inimigo te dizer outra coisa. E lembre-se sempre de que não é função de outra pessoa fazê-lo se sentir bem consigo mesmo o tempo todo. Se você está num relacionamento com alguém que realmente não tem confiança, isto pode realmente te esgotar, porque, primeiramente, você nunca pode corrigi-lo sobre nada. Precisa amar tudo o que eles fazem. E isto, você fica esgotado depois de um tempo, porque sente que, se você não elogiá-los e ficar pisando em ovos, eles ficarão chateados. Sabe, Deus falou ao meu coração anos atrás para parar de colocar no meu marido a responsabilidade pela minha alegria. E hoje eu estou lhe dizendo, pare de colocar nas outras pessoas a responsabilidade pela sua confiança. Você tem que receber isso de Deus e parar de tentar extrair isso da forma como outras pessoas te fazem ou não sentir. Eu acho que é melhor dizer isso de novo. Você precisa receber sua confiança de Deus e não pela forma como outras pessoas te fazem se sentir ou não sentir. Pare de colocar nelas a responsabilidade pela sua confiança. Descubra quem você é em Cristo. E você vai crescer em confiança. Vou sugerir que sejamos o que eu chamo de nadas de tudo. Em João 15, verso 5, a Bíblia diz: eu sou a videira e vocês os ramos. Se vocês permanecerem em mim, eu em vocês, vocês vão dar muitos frutos, mas sem mim vocês não podem fazer nada. Então, sem Cristo, eu não sou nada. Mas então, se eu juntar isso com Filipenses 4:13, eu tenho a força para todas as coisas em Cristo que me dá poder. Eu estou pronto para toda e qualquer coisa através dele que injeta força interior em mim. Essa é a amplificada. Eu amo isso. Essa é a atitude que nós devemos ter. Estou pronto para qualquer coisa através dele. Não pela minha própria força, mas através dele que injeta força interior em mim. Todos os dias, peça a Deus para te dar a força que você precisa para fazer o que quer que seja necessário. Mesmo sendo algo que você já fez mil vezes, não pense que você pode fazer tudo certo de novo só porque você tem muita prática. Se apoie em Deus. Ele ama quando você confia nele. Então sejam nada de tudo, nada de si mesmo, mas tudo em Cristo. E aqui em Filipenses 4:13, a Bíblia amplificada termina dizendo: eu sou autossuficiente na suficiência de Cristo. Eu amo isso. Eu poderia dizer: eu sou autoconfiante na minha confiança em Cristo. Você pode comprar livros em todo lugar sobre autoconfiança. Eu poderia te ensinar sobre autoconfiança, mas a única maneira que posso te ensinar isso é que você só pode ter autoconfiança se a sua confiança estiver vindo da sua confiança em Cristo. Sem ele, eu não posso fazer nada. A Bíblia diz para não sermos arrogantes e altivos e não pensar mais de nós mesmos do que deveríamos.

Pessoas arrogantes e orgulhosas não recebem ajuda de Deus. Os humildes recebem ajuda. Humilhai-vos sob a poderosa mão de Deus e no devido tempo ele vos exaltará. É por isso que nós nunca devemos ter essa mentalidade de, ó, isso é moleza. Não. Nada é moleza. A menos que Deus, ele me dê a sua graça, a sua força, o seu poder e a sua habilidade para fazer aquilo. Devemos sempre agradecer a Deus sempre que tivermos sucesso. Porque, sabe, esse sucesso não é por causa de nós. É por causa dele. Eu ouvi uma vez que ainda está para ser visto o que Deus pode fazer através de um homem ou mulher que ele dê toda a glória. Sabe, quando você faz algo bom e as pessoas te elogiam, receba esses elogios, mas então leve todos eles de volta para Deus. Senhor, eu recebi muitos elogios hoje, eu aprecio, mas eu sei que tudo isso é por sua causa. Você entende como isso é importante? Se você não fizer isso, muito em breve você ficará cheio de si e você vai acreditar no que todos dizem sobre você. Você é incrível, você é ótimo e blá blá blá. Bem, se alguém for longe demais com isso, você tem que interromper e dizer: bem, eu só consigo fazer o que eu faço por causa de Cristo. Você não precisa dizer com todas as letras, é bom só dizer obrigado, eu agradeço o elogio. Mas lembre-se sempre de devolvê-lo para Deus. Em Lucas 18, do 9 ao 11, nós vemos um bom exemplo. Aqui diz: para alguns que estavam confiantes em sua própria justiça e desprezavam todos os outros, Jesus contou esta parábola. Dois homens foram ao templo para orar, um era fariseu e outro um cobrador de impostos. Os cobradores de impostos eram muito odiados pelas pessoas, eram considerados bandidos, e os fariseus eram os mais religiosos. Então aqui você tem o que os fariseus chamavam de o mais alto e o mais baixo. E o fariseu ficou sozinho, orou: Deus, eu agradeço porque eu não sou como os outros. Eu não sou um ladrão, não sou um malfeitor, não sou um adúltero, nem como este cobrador de impostos. Eu jejuo 2 vezes por semana, dou o dízimo de tudo que eu recebo. Ele estava tão orgulhoso de si. Mas o cobrador de impostos ficou à distância, ele nem olhava para o céu. Mas batia no peito e dizia: Deus, tem misericórdia de mim, pois sou um pecador. Eis que te digo que este homem, e não o outro, foi para casa justificado diante de Deus. Pois todos aqueles que se exaltam, esses serão humilhados, e todos aqueles que se humilharem, esses serão exaltados. Deus sabe como nos impedir de sermos autoconfiantes. Ele encurralou Moisés e os israelitas entre o Mar Vermelho e o exército egípcio, e eles não tinham nada a fazer, exceto confiar em Deus. E vou compartilhar esta última escritura com você, 2 Coríntios, não, 1 Coríntios 1, do 8 ao 10. Nós não queremos que vocês fiquem desinformados, irmãos, sobre os problemas que nós experimentamos na província da Ásia. Aqui é Paulo falando: estivemos sob grande pressão, muito além da nossa capacidade de suportar. E por isso nos desesperamos da própria vida. Na verdade, sentimos que tínhamos recebido a sentença de morte. Mas isto aconteceu para que não dependêssemos de nós mesmos, mas de Deus que ressuscita os mortos. Ele nos livrou de um perigo tão mortal e nos livrará novamente. E nele colocamos nossa esperança. Isto é tão bom. Sabe, eu quero que Deus faça o que ele precisar fazer na minha vida, para me manter numa posição de humildade, onde eu sempre vou saber que qualquer coisa boa que eu faça é apenas por causa da presença dele em minha vida. Eu não sei o que nós seríamos se não fosse Deus. Jesus disse: sem mim vocês não podem fazer nada, e eu creio nisso, mas nele eu posso fazer todas as coisas.

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1: 13 horas e 58 minutos.

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Até você, o melhor da música gospel, músicas que edificam. 2 horas de grandes sucessos do mundo gospel. Uma excelente quarta-feira para você, hoje dia 12 de agosto de 2026. Abrindo a programação hoje tem Isadora Pompeu, Ovelhinha.

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1: Fernanda Brum e Dede Coutinho, Eu Confio em Ti. Novo som pra você. Isadora Pompeu, Ovelhinha. Louve e Adore na sua quarta-feira.
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4: Boa tarde!
5: 14 horas e 22 minutos.
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1: Que bom te ter com a gente, uma ótima quarta-feira na paz e no amor de Deus. Hoje, dia 12 de agosto, quero parabenizar você, aniversariante de hoje. Você que está completando neste dia 12 de agosto mais um ano de vida, muitas felicidades, que Deus te abençoe profundamente. Chegando neste bloco, Sofia Vitória, É Só Você Tentar.

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1: Gessé Aguiar, Não Quero Do Meu Jeito. Amanda Ferrari, Tudo Novo. Sofia Vitória, É Só Você Tentar. Louve Adore na sua quarta-feira.
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1: Bom demais te ter com a gente, uma ótima quarta-feira na paz e no amor de Deus. Vamos juntos aqui na queridinha da cidade, louvando e adorando. Chegando Tom Carf, Dilcinho e infinitamente mais.

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1: Isaac Marins, dessa vez vai ser diferente. Samuel Messias, Eu Não Perdi o Controle. Tom Carf, Dilsinho, Infinitamente Mais. 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
3: Boa tarde. 14 horas e 54 minutos.
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1: Uma excelente quarta-feira para você, 12 de agosto. Louve e Adore, músicas que edificam de segunda a sexta aqui na Melhor do Rádio. Tá chegando nesse bloco GC Aguiar, Deixa Eu.

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2: Diante do trono e Ana Nóbrega, suspiro, eu, Lacris, chegou, Gessé Aguiar, deixa eu. 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
1: Uma excelente quarta-feira, onde quer que você esteja. Tá no trabalho, tá em casa, tá no seu carro, nos levando de carona. Muito obrigada por sua sintonia. A comunicação é minha, Luana Lima. Você está na queridinha da cidade, curtindo o Louve e Adore. Chegando Josiane, é quase meia-noite.
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2: Jairo Bonfim, Quando o Vento Soprar. Tivemos antes Paola Carla, Infinitamente Mais. Josiane, É Quase Meia-Noite. 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
4: 15 horas e 24 minutos.
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5: Reta final do nosso Louve e Adore desta quarta-feira. Chegando, Lumeu Pídio, teu amor por mim.

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2: Josiane, é quase meia-noite. Antes, Neide Martins, Se Fosse Fácil. Lumelpide, O Teu Amor por Mim. Fechando o nosso Louve e Adore desta quarta-feira. Fique na paz e no amor de Deus. Um beijo enorme pra você. Nos falamos amanhã. Tchau, tchau.
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7: 15 horas e 46 minutos.
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3: 15 horas e 47 minutos.

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5: 15 horas e 51 minutos.

0: 16:03.
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4: Alô você, graça e paz, como vai? Tudo bem contigo? Tá no ar mais uma edição do nosso programa Top Gospel, o nosso encontro diário com o melhor da música evangélica, as músicas mais pedidas e mais tocadas da programação. Quarta-feira, dia 12 de agosto, meio de semana, e nós seguimos por aqui firmes, com fé no coração e gratidão a Deus por mais um dia de vida. Talvez você esteja enfrentando uma semana difícil, talvez esteja vivendo um momento de conquistas, seja qual for a sua realidade, uma coisa não muda. Deus continua sendo Deus, continua cuidando de você. E continua no controle de todas as coisas, tá bom? Não deixe que o cansaço faça você esquecer o quanto Deus já fez na sua vida. Respire fundo, levante a cabeça, siga em frente. Quem caminha com Deus pode até enfrentar dias difíceis, mas nunca caminha sozinho. Aumente o volume do rádio, porque o nosso programa já está no ar. Vamos começar o programa com música, alegria, fé, louvor no seu rádio.
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5: Aleluia, Jesus.

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0: Tá aí pra você o oitavo lugar do nosso Top Gospel, Midian Lima e William Nascimento, Aguenta Coração. Nona posição, Ilane Martins, Cartas Vivas. E ainda no décimo lugar ouvimos Avelina, Chegou. E agora vamos para o nosso primeiro intervalo, já já tem mais pra você.
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2: O De Bem com a Vida volta em instantes.
3: Boa tarde.
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2: 16:18.
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0: Já de volta com você nesta super quarta-feira, este meio de semana abençoado aqui no nosso programa Top Gospel. E agora é hora de celebrarmos a vida daqueles que hoje completa mais um ano de vida. Parabéns! Que Deus abençoe este novo ciclo, renove as suas forças, proteja você, sua família e permita que você viva muitos momentos felizes na presença dele, tá? A vida é presente. Cada aniversário é uma oportunidade de agradecer a Deus por tudo que ele já fez e confiar naquilo que ainda fará por você. Tá feliz aniversário e venha muitos e muitos anos debaixo da graça do Senhor. Vamos de música, por aqui a gente continua com as 10 mais da nossa programação no nosso Top Gospel.
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0: a quinta posição de hoje, Maria Marçal, Me Alegrarei. Sexto lugar, Paulo Neto e Alana Silva, Teu Deus. E o sétimo lugar, ouvimos Gideone Donato e André Felipe, Não É Só Mais Um Dia. Vamos para mais um intervalo? Já já a gente volta.
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7: 16:32.
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0: Já estamos de volta com você na metade do nosso programa Top Gospel e fica aqui aquela palavra para o seu coração. Talvez você esteja esperando uma resposta de Deus, portanto não confunda silêncio com ausência. Mesmo quando você não percebe, Deus continua trabalhando. Há coisas que ele está preparando nos bastidores, há portas que ainda serão abertas, você crê? Há respostas que chegarão no tempo certo. Continue orando, continue acreditando, continue fazendo a sua parte. Daqui a pouquinho é o nosso versículo do dia para a sua meditação. Agora tem mais canções, tem mais músicas pra você.
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0: este é o Top Gospel, as top da programação pra você. Tá aí a terceira posição de hoje, Bruna Carla, Faço Tudo Novo. Quarto lugar, Isaac Marins, Deus Vai Prover. Agora vamos para o nosso versículo do dia.
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0: No livro de João, capítulo 6, versículo 68, está escrito: respondeu-lhe Simão Pedro: Senhor, para quem iremos? Tu tens as palavras da vida eterna. Tá aí, Pedro sabia que Jesus era o único caminho e que ele tinha o poder e a capacidade para salvar as nossas vidas. E por isso ele escolheu ficar com Jesus e ser submisso a ele. É preciso que tenhamos essa mesma consciência de que não existe em nenhum lugar do mundo outro nome no qual possamos ser salvos, senão no nome e poder de Jesus. Sua palavra tem autoridade, é verdadeira e nos conduz à vida eterna. Receba essa palavra no seu coração, em nome de Jesus.
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7: 16:44.
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0: Muito bem, estamos de volta na reta final de mais uma edição do nosso Top Gospel desta quarta-feira, e fica aquele lembrete para este dia: não permita que um dia difícil faça você duvidar de um Deus que já provou tantas e tantas vezes que é fiel na sua vida, hein? Ainda tem muita coisa boa pela frente nesta semana, creia que Deus abençoe seu trabalho, seus projetos, sua família e tudo aquilo que você colocar nas mãos dele. E agora vamos conhecer aí as duas músicas mais pedidas e mais tocadas do nosso programa de hoje. Confira comigo.
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0: Felipe Daniel era a mão de Deus na primeira posição do Top Gospel. Segundo lugar, Fabiana Sinfrone e Anderson Freire. Somos a Igreja. E estas foram as 10 músicas mais pedidas e mais tocadas da nossa programação. O nosso muito obrigado pela sua audiência, pela sua companhia. Se assim o nosso bom Deus o permitir, amanhã estaremos de volta. Desejando aí uma quarta-feira abençoada, com paz, equilíbrio e fé renovada. Seguimos juntos, confiando naquele que nunca perdeu. Deu controle. Lembre-se, quem não ama, não conhece a Deus, porque Deus é amor. Até o próximo programa. Fica com Deus. Tchau.
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2: 17:05.
3: Oi, gente amiga, tudo jóia? Paz do Senhor, tá chegando mais um programa gospel para você. É o Conexão Prize. Eu sou a Aline Mota e o nosso encontro tá sempre aqui, fortalecendo a nossa fé e renovando as nossas esperanças. Independente das lutas que você esteja enfrentando, saiba que o Senhor está ao seu lado. E ó, todos nós enfrentamos lutas, pode crer nisso. Abra o seu coração e permita que a palavra do Senhor fale com você hoje. Sejam todos muito bem-vindos. Aline Mota, a partir de agora, está no ar com você.

0: Você lembra da história de Jó? Em todos os momentos da vida dele, ele teve todos os motivos para desistir. Ele teve todos os motivos para abandonar Deus. E quando ele viu aquela cena da mulher dele falando para ele: abandona esse Deus e morre. Ao invés de questionar, ele preferiu adorar. Ao invés de questionar, ele preferiu adorar. Eu não sei qual a situação que você está hoje, você que está me assistindo. Eu não sei qual é o seu problema, mas o Espírito Santo de Deus, ele está falando para você: ao invés de questionar, adora. Ao invés de perguntar tantos porquês, adora. Aleluia!
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4: Dezessete horas e 21 minutos.
5: De volta com os nossos amigos ouvintes, o Eduardo e o Souza, do Amazonas Manaus, está com a gente, agradecendo a Deus pela recuperação da mãe. O Carlos também pede oração a todos aqueles que estão enfrentando dificuldades com a família, né? A Débora Duarte também está com a gente, né? Apenas com o coração triste, mas se apegando sempre a Deus. Então, gente, receba o nosso abraço e Deus continue derramando bênçãos em cada um de vocês. Que a fé de vocês continue firme como rocha, porque Deus está contigo. A música não para.

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Eu já estou de volta com você e talvez você esteja vivendo um período de espera. Talvez as respostas ainda não tenham chegado e o coração esteja ansioso. Mas Deus trabalha mesmo quando não conseguimos enxergar e os maiores milagres muitas vezes começam nos bastidores. Então, não permita a dúvida e não deixe que a dúvida roube sua confiança. A música não para.

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1: 17 horas e 52 minutos.
2: Estamos de volta e agora nós fazemos a nossa oração. Senhor Deus Pai amado, colocamos diante de Ti cada pessoa que nos acompanha nesse momento. Visita os corações aflitos, fortaleça os cansados, abençoe as famílias, os lares e os trabalhadores. Que a Tua paz alcance cada vida e que o Teu amor seja sentido profundamente. Em nome do Senhor, amém. Vamos com mais louvores na programação.

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E assim finalizamos mais um programa. Espero que você tenha conferido e gostado bastante. Eu sou a Aline Mota e a gente volta na próxima edição com mais. Nosso muito obrigado e até a próxima. Tchau, tchau.

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0: 18:12.
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5: Oi, povo de Deus, olá meu irmão, olá minha irmã, e aí, tudo bem com você? Que bom, olha, eu espero que sim, viu? E a partir de agora eu tô chegando, cheguei! No clima da sua quarta-feira, estamos no coração da semana, 12 de agosto, 2026, abraçando, cumprimentando você em casa, no trabalho, campo, estradas, rodovias, sítios e fazendas, criançada, meninada, com bom e suave é que os irmãos vivam em união. Que bom que estamos juntos com mais um programa Chonado e Meio, seguro! A povo santo. Prazer também ter você por aqui também, pelo site, aplicativo Alexa, pelas ondas do rádio. Obrigado também a sua audiência, viu? Pode ficar à vontade, vem pra cá. Eu sou Israel Ferreira e a partir de agora, uma hora com o melhor da moda pra você ouvir e louvar e com a sua participação também. Já quero adiantar também, dizer que daqui a pouquinho tem homenagem a você que tá fazendo aniversário hoje, tá? Muita música boa vai passar por aqui, tenha certeza disso. Enquanto isso, vamos meditar na palavra de Deus, porque assim como o relâmpago sai do oriente e se mostra até o ocidente, assim há de ser a vinda do Filho do Homem. Mateus 24, verso 27. Meu irmão, minha irmã, essa passagem é uma poderosa imagem da segunda vida de Jesus Cristo. Ela será tão visível e inegável quanto um relâmpago, tão repentina e imprevisível. Essa verdade nos chama a uma vida de vigilância, santidade e fidelidade, esperando ansiosamente por aquele que virá em glória. Que essa expectativa nos motive a viver cada dia para a honra de nosso Senhor, preparados para o seu retorno. Você concorda comigo? Então diga amém. Hoje é quarta-feira, esse é o Sertanejo Gospel, que começa bem com Antônia Gomes, Reconstrução, participação de Pedro Neves.

0: Araújo, cultive o amor. Carlos e Mariano, dependente teu. Gente amiga, que prazer também ter você por aqui, viu? Ótima quarta-feira. Sertanejo Gospel vai pro intervalo e volto com o Luiz Felipe.
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2: Ô, Jadinha, tudo bem, Jadinha? Como é que tu tá, homem?
3: Uai, eu tô bom, facão.
2: Uai, hein? E o teu irmão mesmo, é que tá ele? Só nunca mais vi ele.
3: Esse, senhor, vou te contar, senhor. Ele tá dando trabalho demais. Que é isso? Mais outra vez, senhor, dando trabalho. Ele comprou um carro e pegou, senhor, e foi pra Goiânia. E outro sem a carta. E ele foi descer na Avenida Independência ali, senhor. Ele tinha uma blitz tão grande lá embaixo e parou ele. O policial chegou nele e falou assim, escuta, cadê a carta? Ele olhou e falou assim pra ele, ué, e eu por acaso fiquei de escrever pra você, seu guarda?
2: O paciente descobriu um lugar bom, mais bom pra pegar a capivara, homem de Deus. Olha, ontem ia eu e o pastor, mas quando na hora nós foi sair, arrumar mais traia pra moto na caçar as capivaras lá, o pastor lembrou que tinha culto. Rapaz de Deus, ele disse, não, amor, eu não posso matar o culto hoje, não. Não posso faltar o culto hoje, não. Hoje não tem jeito de faltar. Eu digo, e as capivaras, homem? Falou assim, não, deixa pro outro dia. Eu digo, ah, então vou só mesmo. Rapaz, eu entrei dentro da mata, dentro. Tô lá caçando. Aí, rapaz, aí, parceiro, tu não sabe o que aconteceu. Ele me contou pra mim que chegou lá num momento de fazer uma oração forte. Chegou assim, hora de sol, e minha vida tá toda atribulada, tá toda danada. Eu não era crente não, desviada, de sol, e minha vida tá amarrada. Pastor, ore por mim. Pastor disse assim, então, fique-se de pé que eu vou orar. Botou a mão sobre a cabeça dela e tá lá orando. Todo enfermo, toda obra de macumba, a mulher começou a cair, homem. Que ela começou que desmaiou, ele escutou o tiro. Tá, e foi morrer o capivara.
4: Boa noite.
5: 18:29. 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
0: Que coisa boa ter você por aqui. Obrigado pela sua companhia, as mensagens carinhosas também no meu WhatsApp, né? Aqui da nossa emissora. Também lá através do meu Instagram, @IsraelFerreiraLocutor. É um prazer também ter você por aqui. Esse bloco tem Bruno Vinícius. Posso confiar?

0: Marcos e Matheus, a cena. Luiz Felipe, com Jesus é só alegria. Abração também a você no Rio de Janeiro, São Paulo, o pessoal no Piauí, Fortaleza, alô Ceará, também no interior das Minas Gerais, o pessoal também que tá no sul do Brasil. Ótima quarta-feira. Intervalo, já já tem Gauchinho de Deus cantando aqui no nosso Sertanejo Gospel.
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4: Boa noite.
5: 18:41.
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0: Já voltei, foi rapidinho. Obrigado a sua companhia, tá? A sua audiência. Quarta-feira, 12 de agosto, é o seu dia, o seu aniversário. Parabéns pra você nessa data querida, muitas felicidades, muitos e muitos anos de vida. Que o Senhor te abençoe, te dê santidade, muitos anos de vida, muitas felicidades. Parabéns, meu irmão. Parabéns, minha irmã. Hoje é o Dia Internacional da Juventude, Dia Internacional do Disco de Vinil. É dia também do Filho do Meio. Olha, não sabia dessa data. Dia Nacional das Artes, Dia Nacional dos Direitos Humanos, Dia do Presbiterianismo Nacional. É aniversário da cidade de Cananéia, em São Paulo, Prudentópolis, no Paraná, e Madalena, no Ceará. A homenagem a você aniversariando hoje tem Elias Eliseu, Medos e Segredos.

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1: Irmão Lázaro, não vou deixar Jesus, participação de Silvana Samper. Passou por aqui também Gauchinhos de Deus, lá vem Jesus. Que sequência, no clima de mais um programa chorado e meio sertanejo gospel, que volta já com bloco final de hoje.
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0: Facão, rapaz, essa noite eu não dormi de jeito nenhum, só.
1: Ué, eu tô vendo mesmo, seus olhos tá meio inchados. Por que tu não dormiu, homem?
0: Rapaz, eu não sei da onde que saiu um rato comodão, rapaz, do tamanho de um gato. Começou a andar em cima da cabeceira da cama assim, a mulher gritou com aquele negócio. Aí ela começou a gritar, paciência, mata, mata, mata então, ai. E ela, você sabe que eu tenho medo de rato, né? E eu falei, eu não vou matar não. Ela, mata, mata, e começou a gritar, e eu peguei o rato e subi em cima da cadeira. E o rato começou a subir também, eu subi em cima da mesa. E ela, mata, mata, mata. E nós morávamos num apartamento embaixo, e tinha uns vizinhos em cima, sabe? Aí os vizinhos começaram a escutar aquele barulheiro, pá, pá, e mata, mata. Aí a vizinha falou assim, nossa, meu bem, acorda, acorda. Ó, o vizinho lá embaixo tá querendo matar a mulher dele. E a minha mulher, mata então, mata, eu, pá, pá. Aí a vizinha falou assim, liga pra polícia, liga pra polícia. Aí a...

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0: 18:55.
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2: Após os nossos anunciantes, estamos por aqui com o programa Sertanejo Gospel. Obrigado também a você que está aí do outro lado do rádio acompanhando o nosso programa. Valeu de coração, viu? Esse bloco tem Rayane e Vanessa. Eu cuido. Participação de Joane Raila.

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2: Olá, boa noite.
1: Boa noite para você que nos acompanha em todo o país.
2: Quarta-feira, 12 de agosto de 2026.
1: Vamos ao destaque do dia.
2: Decreto regulamenta a escolha do fornecedor de energia elétrica por consumidores de baixa tensão.
1: Isso significa que escolas, hospitais, pequenos comércios e indústrias de menor porte vão poder decidir quem vai prestar o serviço.
2: Consumidores residenciais também terão essa opção a partir de 2028. Graziele Bezerra.
3: Também foi regulamentado o mercado de hidrogênio de baixa emissão de carbono no país. O decreto prevê a estruturação do Sistema Brasileiro de Certificação de Hidrogênio.
1: Plano Nacional de Logística orienta o planejamento da infraestrutura de transportes para as próximas décadas.
2: O documento destaca a integração como um dos principais desafios. Pablo Mundim.
4: O plano reúne 31 eixos prioritários para os próximos 24 anos. São 12 rodoviários, 8 ferroviários, 4 aquaviários e 7 intermodais, que combinam diferentes formas de transporte.
1: E ainda, a Agência Nacional de Proteção de Dados suspende por 3 dias a funcionalidade de transmissão ao vivo do Discord.
2: A ação faz parte do processo que apura falhas na proteção de crianças e adolescentes no ambiente digital. Thaís de Araújo.
5: A suspensão será mantida até que a empresa comprove a adoção de medidas técnicas de segurança e de governança que sejam adequadas para proteger os menores de 18 anos.
1: Hoje, na apresentação da Voz do Brasil, Mariana Jungmann e Luciano Seixas.
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1: Foram regulamentados 4 decretos na área de energia e transição energética.
2: Entre as medidas está a regulamentação das atividades de captura e armazenamento de carbono e também a abertura do mercado livre de energia.
1: Os detalhes você vai ouvir agora na reportagem de Graziele Bezerra.
3: Um dos decretos assinados nesta quarta-feira regulamenta o uso de tecnologias de captura e armazenamento de carbono. A medida contribui para a redução das emissões de gases de efeito estufa e para tornar o Brasil um país carbono negativo, como explica o ministro de Minas e Energia, Alexandre Silveira.
6: Capturar o carbono, colocá-lo onde é possível colocá-lo de forma segura, nas rochas, e tornar a produção de petróleo e a produção de outros biocombustíveis com captura e estocagem negativa de carbono.
3: Outro decreto estimula a produção e consumo de combustível sustentável de aviação no país. O ministro Silveira também anunciou a regulamentação da abertura do mercado de energia, permitindo que consumidores de baixa tensão escolham seu próprio fornecedor de energia elétrica, o que alcança consumidores residenciais, pequenas indústrias e comércios.
6: Até dezembro de 27, todo comércio e toda indústria poderá escolher de quem comprar energia, e até novembro de 28, todos os consumidores brasileiros.
3: Também foi regulamentado o mercado de hidrogênio de baixa emissão de carbono no país. O decreto prevê a estruturação do Sistema Brasileiro de Certificação de Hidrogênio, que tem como objetivo comprovar o desempenho ambiental do hidrogênio em comparação com outros combustíveis. Reportagem Graziele Bezerra.
2: Estradas, portos, aeroportos e hidrovias. Um documento aponta os principais desafios no modal de transportes do Brasil.
1: O Plano Nacional de Logística mapeia problemas atuais, prevê demandas que devem crescer e aponta onde a infraestrutura de transportes precisa avançar em até 2025.
4: O plano reúne 31 eixos prioritários de transporte para os próximos 24 anos. São 12 rodoviários, 8 ferroviários, 4 aquaviários e 7 7 intermodais, que combinam diferentes formas de transporte. Outros 11 eixos integram um banco de projetos para estudos futuros. Com 112 objetivos prioritários, o Plano Nacional de Logística identifica problemas que precisam ser enfrentados hoje, demandas que podem crescer até 2050 e oportunidades de desenvolvimento regional. O plano também identifica a necessidade de ampliar o uso de ferrovias, hidrovias e cabotagem e de melhorar a integração entre diferentes modos de transporte. Entre os desafios estão os gargalos para o transporte de produtos importantes para a economia brasileira, como soja, milho e carnes. O ministro de Portos e Aeroportos, Tomé Franca, defende novos modais para ampliar o escoamento.
7: O grande gargalo do setor portuário hoje não é mais a sua capacidade, mas o acesso aos portos para que a gente possa ter maior eficiência. A gente precisa integrar esses modos de transporte. Portanto, eu acho que o PNL ele aponta para esse futuro da infraestrutura brasileira.
4: Hoje, as rodovias respondem por mais da metade do transporte de cargas e o setor emite cerca de 217 milhões de toneladas de CO2 por ano. O ministro dos Transportes, Jorge Santoro, explica que o PNL vai ser o principal instrumento de transformação do setor para a próxima geração.
8: Então, isso é um investimento que tem um efeito multiplicativo na economia muito relevante, muito importante, e a gente com esse PNL está procurando propor um olhar diferente para o país para os próximos anos.
4: O documento foi elaborado pelos Ministérios dos Transportes e de Portos e Aeroportos, com participação dos estados, do setor produtivo, da sociedade civil e de especialistas. Reportagem Pablo Mundim.
1: Como a gente ouviu na reportagem de Pablo Mundim, o Plano Nacional de Logística prevê ações até o ano de 2050. Cerca de 5.300 empresas brasileiras foram diretamente afetadas pelas novas tarifas de importação anunciadas pelos Estados Unidos contra o Brasil.
2: Para ajudá-las a enfrentar as dificuldades causadas pela perda do mercado norte-americano, a Agência Brasileira de Promoção de Exportações, Apex Brasil, anunciou uma série de ações.
1: Elas envolvem atendimento individualizado para encontrar outros países compradores e auxílio para adaptação a novos mercados.
2: Mais cedo eu conversei com o presidente da Apex Brasil, Laudemir Miller, sobre essa atuação. Acompanhe. Presidente Laudemir Miller, um prazer ter o senhor com a gente aqui na Voz do Brasil, seja bem-vindo. Então, vamos falar pra gente, explica pra gente, por favor, sobre esse plano de diversificação de exportações. O que que é essa nova estratégia criada pela Apex para ajudar as empresas que foram afetadas pelas novas tarifas dos Estados Unidos?
9: Oi, Mariana, um prazer estar aqui. É um plano de socorro, de atendimento às empresas que estão sendo impactadas pelo aumento de tarifas pelo governo americano. Nós temos hoje vários setores, mais de 2 mil produtos estão com tarifas elevadas. Você imagina que de uma hora para outra o empresário brasileiro está enfrentando um imposto a mais, uma tarifa a mais de 40%. Então nós vamos apoiar diretamente as empresas brasileiras, vamos trabalhar com 5.300 empresas para que essas empresas, o empresário, possa encontrar, ficar frente a frente com o comprador internacional do mercado dele, né, do produto dele, em mercados alternativos. Então é isso que a gente vai fazer. Nós vamos fazer isso por meio de feiras internacionais, rodadas de negócios, trazer compradores ao Brasil, e o nosso objetivo é realmente fazer com que apoiar esses empresários para que eles diversifiquem, encontrem um novo caminho, encontrem um novo mercado.
2: Pois é, o senhor mencionou aí 5.300 empresas, né, afetadas, que podem ser ajudadas por esse novo plano. São 35 setores econômicos. Quais são esses setores, presidente? Onde é que o problema é mais grave e o plano, ele tem mecanismos aí para priorizar alguns setores onde, entre esses 35, onde o problema seja ainda pior?
9: Nós vamos atender a todas as empresas impactadas, né? 5.300 empresas, todas as empresas impactadas pelo tarifaço. Claro que a gente tem algumas prioridades, são setores que estão sofrendo mais, né? Porque a gente tem muitas empresas, por exemplo, do setor de rochas, que pega muito, né, e a região do Espírito Santo, que os Estados Unidos é o mercado principal. A gente tem um setor de madeira que pega a região sul, que os Estados Unidos é o mercado principal, móveis, a gente tem calçados, têxteis, enfim, de várias regiões do Brasil. Nós vamos priorizar estes setores numa estratégia também setorial. A Apex Brasil, que é a Agência Brasileira de Promoção de Exportação, nós temos uma parceria com 29 entidades setoriais empresariais que estão conosco nesse grande movimento, né, de apoiar essas empresas. Então a gente tem prioridade, mas nós vamos atender todas as empresas, cada uma delas individualmente. E aí, Mariana, até para as empresas, né, as pessoas que estão ouvindo a Voz do Brasil e acompanhando a gente, o Brasil, neste mês de julho, nós exportamos 35 bilhões de dólares. E de janeiro a julho, a balança comercial brasileira já registra 220 bilhões de dólares de exportação. Ano passado, nesse período, a gente estava em 200 bilhões. E o que está acontecendo, né? Nós temos, portanto, 20 bilhões a mais em relação ao ano passado. Nós caímos a exportação para os Estados Unidos em 3 bilhões de dólares, mas nós tivemos um aumento para a Europa de 3,1 bilhões de dólares. Para a Índia, que é um mercado que agora a gente está tracionando mais nossas exportações, nós crescemos 2 bilhões e 700 milhões, nós crescemos 11 bilhões e 300 milhões para a China. Então, a exportação brasileira está num caminho muito importante. A gente já tem um superávit da balança comercial no Brasil deste ano, nessa metade do ano, de 50 bilhões de dólares, mas tem setores que estão sofrendo com o mercado americano. Então, nós estamos num movimento geral para trabalhar a diversificação das exportações brasileiras, com um foco específico nas empresas que estão sendo afetadas. E a gente vai trabalhar com vários mercados, vamos trabalhar com o Canadá, com o México, a gente vai trabalhar a África, vamos trabalhar com a Europa, que a gente tem esse acordo tão importante, com a Alemanha, vamos trabalhar com a Ásia principalmente, né? Não só China, mas Filipinas, Indonésia, Malásia, Singapura, que o Brasil acabou de assinar um acordo. Então é um grande movimento de ampliação das exportações do Brasil, de diversificação das exportações brasileiras, mas principalmente, sabe, Mariana, para pegar na mão, para atender aquele empresário que de uma hora para outra está enfrentando um imposto de 40%. É para esse empresário que é esse plano. E o que a gente vai fazer? Nós vamos colocar compradores internacionais do produto dessa empresa frente a frente para que ele possa negociar. E a gente vai fazer isso, inclusive, com isenção de taxa. Nós não vamos cobrar os serviços que geralmente a Apex Brasil cobra, né? A gente tem algum subsídio, mas dessa vez a gente vai fazer com uma isenção total de taxa para esses setores, porque realmente as empresas estão precisando. E ainda mais, muitos empresários nos falam assim, mas eu estava preparado para os Estados Unidos.
10: Sim, inclusive, uma alegação, né? Ah, é um mercado específico, eu tinha que vender a demanda da forma como eles apresentam. É possível adaptar isso para outros mercados?
9: Muitos, por exemplo, falam assim, mas a minha máquina, ela está certificada para o mercado americano, né? O meu produto tem uma certificação específica, eu fiz uma adaptação, eu mudei minha embalagem, seja específico para os Estados Unidos. Nós vamos poder atender também essas empresas, inclusive com apoio financeiro para a certificação, para a mudança de embalagem, num valor de até 40 mil reais. Então, as empresas que trabalharem com a Apex Brasil, que se inscreverem, que entrarem nesse nosso plano de diversificação, vão ter uma série de medidas de estar frente a frente com um comprador internacional, mas também de se preparar. E o empresário vai poder ele buscar uma certificação, vai poder ele, por exemplo, fazer uma adaptação no produto, e aí a gente vai ter uma metodologia, inclusive, de fazer um ressarcimento de até 40 mil reais para realmente a gente trabalhar nos próximos 12 meses para que essas empresas encontrem um novo mercado. Nós não queremos e não vamos, Mariana, abandonar os Estados Unidos. Estados Unidos é um mercado muito importante, nós vamos continuar trabalhando nos Estados Unidos, junto com as empresas brasileiras, inclusive junto com as empresas americanas. Nós temos um escritório, a Apex Brasil tem um escritório em Washington, onde nós vamos trabalhar para que o setor privado estimule, negocie um aumento das isenções. Nós queremos que mais produtos brasileiros fiquem isentos, os produtos já isentos, nós queremos aumentar a nossa participação no mercado americano, mas o nosso ponto principal agora é diversificar as exportações brasileiras e pegar na mão, apoiar esses empresários que estão estão sofrendo com esse aumento de tarifa repentina, né? O que muda os negócios, muda toda a estratégia, e a Pex Brasil, a Agência Brasileira de Promoção de Exportações, junto com 29 entidades do setor privado brasileiro, vão trabalhar a partir de hoje já, junto com as empresas, para que elas possam encontrar um novo mercado e seguir as exportações.
10: Presidente, o senhor mencionou até um atendimento individualizado que vai ser feito com as empresas, né? Ou seja, cada uma sendo atendida na sua especificidade. Exato. Os empresários, então, que estiverem, né, esses 5.300 empresários que estiverem interessados em receber esse apoio da Apex Brasil, como é que eles devem proceder? Onde eles podem procurar informação? Como é que eles podem acessar a Apex?
9: Eles podem procurar diretamente a Apex Brasil, que é apex.com.br. Então a gente já está preparado para atender essas empresas, e o atendimento é individualizado, Mariana. Sabe por quê? Porque cada empresa tem a sua realidade, tem o seu produto, tem a sua estratégia, tem a sua maturidade. Então nós vamos atender uma por uma, montar uma estratégia para o seu produto, para um mercado alternativo. A gente tem uma base de inteligência muito importante de oportunidades dos mercados internacionais, para cada um desses produtos, mas também toda uma estratégia com 29 entidades do setor. Então a empresa também pode procurar a sua entidade, empresa de calçado, de móveis, de plástico, enfim, de 29 setores que nós estamos trabalhando nessa parceria, nesse grande movimento, nesse esforço extraordinário. Toda a nossa equipe tá mobilizada. É a hora de a gente se unir para diversificar as exportações brasileiras, para apoiar os nossos empresários que tanto trabalham, que têm orgulho do seu produto. A exportação muitas vezes é um sonho para o empresário, né? E esse sonho, em alguns casos, está interrompido. Então a gente quer voltar a sonhar com outro mercado, para que esse produto, que é tão bom, que é resultado do trabalho de muitas pessoas, de homens, mulheres, empresários, empresárias, possam encontrar um novo caminho, possam encontrar um novo mercado. E é esse o trabalho que a gente começa a fazer a partir de hoje.
10: Muito bem, nós conversamos com o Aldemir Miller, presidente da Apex Brasil. Presidente, muito obrigada pela sua entrevista à Voz do Brasil.
9: Obrigado, Mariana, e obrigado aí a todos os ouvintes que acompanham a Voz do Brasil.
10: Pequena correção, o endereço da página da Apex é apexbrasil.com.br.
1: A Agência Nacional de Proteção de Dados determinou que o Discord suspenda as transmissões ao vivo na plataforma no Brasil.
10: A medida preventiva foi tomada após a identificação de falhas na proteção de crianças e adolescentes.
1: A decisão faz parte de uma fiscalização iniciada na semana passada após episódio que resultou na morte de um adolescente de 13 anos.
11: As transmissões ao vivo, as famosas lives, realizadas dentro da plataforma Discord, serão suspensas após determinação da Agência Nacional de Proteção de Dados, a ANPD. O bloqueio deve começar em até 3 dias úteis e vale também para outros recursos de compartilhamento de vídeo. Segundo a agência, foram identificados riscos graves relacionados ao uso das lives para violência, assédio, automutilação e incentivo ao suicídio envolvendo crianças e adolescentes. O Discord é uma plataforma que permite a troca de mensagens por texto, voz e vídeo. O serviço também reúne comunidades em que os usuários podem conversar e interagir em tempo real, sobretudo por meio das lives em jogos online. De acordo com a ANPD, pela forma como o serviço funciona, o Discord não consegue analisar o conteúdo das transmissões em tempo real. A plataforma depende de sistemas automatizados e de denúncias dos próprios usuários para identificar possíveis violações, como explica o superintendente de fiscalização da ANPD, Fabrício Lopes.
12: Se o Discord não consegue ter acesso ao contexto ambiente, ele não consegue, de maneira espontânea e automatizada, agir em tempo para evitar essas violações que acontecem ali dentro, como exposição de criança e adolescentes a conteúdo violento, a incitação à automutilação, a maus tratos e até tortura de animais, entre outros conteúdos proibidos pelo artigo 6º do ECA Digital.
11: A agência ainda apura outras possíveis falhas, como problemas na verificação de idade e na remoção de conteúdos que violem os direitos de crianças e adolescentes. O superintendente de fiscalização da
5: ANPD, Fabrício Lopes, explica ainda que a suspensão será mantida até que a empresa comprove a adoção de medidas técnicas, de segurança e de governança que sejam adequadas para proteger os menores de 18 anos.
12: Essa suspensão vai ser por prazo indeterminado, porque o motivo que justificou essa suspensão precisa ser vencido antes de que a plataforma possa restaurar essas funcionalidades. Enquanto permanecerem as razões técnicas que justificaram essa suspensão, não há, a gente não entende como possível a restauração dessas funcionalidades.
5: O Discord tem 3 dias úteis para comprovar o cumprimento da determinação e 10 dias úteis para apresentar recurso. Caso sejam confirmadas as irregularidades, a empresa também poderá sofrer sanções previstas no Estatuto Digital da Criança e do Adolescente, o ECA Digital, incluindo multa de até R$50 milhões por infração. A decisão faz parte de uma fiscalização iniciada na semana passada, que investiga um grupo criminoso suspeito de incentivo ao suicídio por meio do Discord, resultando na morte de uma adolescente de 13 anos no último dia 22 de julho. Segundo a plataforma Discord, uma investigação interna identificou evidências de que a atividade criminosa foi coordenada em outras plataformas e afirma contar com equipes especializadas que trabalham no combate a indivíduos envolvidos em atividades violentas. Reportagem Thaís de Araújo.
10: Hoje é Dia Nacional dos Direitos Humanos.
1: E nesta data vamos falar sobre o Clique Cidadania, um aplicativo móvel gratuito desenvolvido que funciona como um guia digital de direitos, serviços e políticas públicas.
13: Encontrar o serviço público certo nem sempre é uma tarefa simples. Para ajudar nessa busca, o aplicativo Clique Cidadania reúne informações sobre direitos e orienta como acessar serviços de assistência social, saúde, educação, trabalho e renda. Além das orientações, o aplicativo também reúne canais de atendimento para situações de violação de direitos, como o Disque 100 e o Ligue 180, como detalha Fernanda Becker, coordenadora geral de promoção dos direitos das pessoas migrantes, refugiadas e apátridas.
14: É um lugar de acessar direitos. Você tem informação sobre o direito e sobre o órgão, a instituição que você pode buscar, né? E aí tem a geolocalização, você consegue já o referenciamento de achar onde está aquele espaço no seu território, na palma da mão.
13: Além de explicar a função de cada serviço público, o aplicativo conta com um mapa integrado que mostra onde ficam as unidades, como CRAS, CREAS, unidades básicas de saúde, conselhos tutelares e outros equipamentos públicos mais próximos da localização do usuário. Como é integrado ao sistema de navegação do celular, também permite traçar rotas até os locais de atendimento. O aplicativo também pode atender a demandas específicas e disponibilizar novos temas, como explica Fernanda Becker.
14: Ele é um aplicativo dinâmico, né? A mais nova guia dele é de brasileiros retornados, né? Repatriados. Para quando as pessoas que chegam aqui, a maioria deportadas, assim como os migrantes, que às vezes estão muito tempo fora do país, já passam a entender os seus direitos, quais órgãos e quais instituições buscar.
13: O Clique Cidadania está disponível de graça para celulares Android e oferece conteúdos em português, espanhol e inglês. Reportagem Luciana Colares de Holanda.
10: Federais de ensino superior terão 154 mil vagas em cursos de formação continuada para professores da educação infantil em 2027.
1: A partir de 17 de agosto, as instituições interessadas em oferecer os cursos poderão se inscrever na chamada pública no Sistema Integrado de Monitoramento, Execução e Controle, o SIMEC.
10: As inscrições devem ser feitas até o dia 9 de setembro e os resultados serão divulgados em 9 de outubro.
1: O endereço para inscrição é cimec.mec.gov.br.
10: Foram reabertas as inscrições para instituições de ensino criarem novos programas de residência médica.
1: Também é possível solicitar ampliação de vagas nos programas já existentes.
10: Novos pedidos podem ser feitos até 31 de agosto.
1: Podem participar instituições federais ligadas ao Ministério da Saúde ou da Educação, órgãos públicos e instituições privadas sem fins lucrativos.
10: A inscrição pode ser feita no site SIGRES. No site sigresidencias.com.
2: www.saude.gov.br.
1: E essas foram as notícias do governo federal.
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2: Fique agora com o Minuto do TCU e em seguida as notícias do Poder Judiciário e do Congresso Nacional. Boa noite.
1: Boa noite para você. Até amanhã.
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17: Presidente do STF se reúne com representações diplomáticas do grupo de países da América Latina e do Caribe.
18: Urna eletrônica ganha nova interface para as eleições 2026.
17: Para o STJ, poderes para atuação extrajudicial de advogado não limitam procuração geral em processos judiciais.
18: Boa noite, eu sou Marcela Luiz.
17: E eu sou Walter Lima.
18: O presidente do Supremo Tribunal Federal, ministro Edson Fachin, se reuniu hoje com representações diplomáticas do grupo de países da América Latina e do Caribe.
17: Na ocasião, ele destacou duas prioridades da agenda externa do STF. A primeira prioridade é a defesa da democracia constitucional que, segundo Fachin, se encontra sob pressão em diferentes partes do mundo. Na ocasião, ele falou sobre a importância da independência judicial. Vamos ouvir um trecho da fala do ministro.
19: Em particular, tenho buscado, seja multilateralmente, seja bilateralmente, contribuir para a articulação de uma rede de cortes supremas e tribunais constitucionais atentos para a autonomia dos juízes como pressuposto da democracia constitucional. Afinal, são os juízes, sobretudo os juízes constitucionais, os guardiões últimos dos direitos fundamentais.
18: A segunda prioridade da agenda externa do Supremo, apontada por Fachin, é a ênfase na América Latina e no Caribe, com a consolidação de uma região de encontro, de entendimento e cooperação.
17: O presidente do STF também destacou que o Supremo vai sediar, em novembro deste ano, o 11º encontro do Fórum de Cortes Supremas do Mercosul.
18: Plenário do STF reconhece validade da moratória da soja e decide sobre leis de Rondônia e Mato Grosso que restringem benefícios fiscais.
17: A moratória da soja é um acordo privado e voluntário firmado entre empresas que impede a aquisição de produtos de fazendas localizadas em áreas desmatadas após julho de 2008 na Amazônia. Marta Ferreira.
20: O julgamento começou em março, mas foi suspenso após o Supremo decidir encaminhar o caso ao Núcleo de Solução Consensual de Conflitos. A ideia era buscar um acordo entre as partes. No entanto, em junho, houve um recuo que impossibilitou um consenso sobre o tema. Na retomada do julgamento, o plenário reconheceu a validade das leis estaduais e a licitude da moratória da soja. Também decidiu pela consequente extinção das ações e procedimentos relacionados à sua suposta ilegalidade.
18: Urna eletrônica ganha nova interface face para as eleições 2026.
17: Com as novidades, votação será mais acessível e intuitiva. Fábio Ruas.
6: Na interface, uma nova fonte torna a urna mais acessível para pessoas com deficiência visual, porque o desenho das letras privilegia contraste, espaçamento e definição dos caracteres, facilitando a leitura. Também foi inserida uma barra de progresso que permite ao eleitor acompanhar em tempo real o andamento da votação. Além dessas novidades, também foi ampliado o uso de Libras, a língua brasileira de sinais, em diferentes etapas da votação.
18: Procuração dada a advogado para atuar em processos continua válida, mesmo se conceder poderes para atuação fora da justiça, perante órgãos administrativos.
17: Essa conclusão é do STJ, Fátima Uchoa.
21: Ainda na fase de conhecimento em ação de indenização por danos morais, uma operadora de plano de saúde substituiu advogados e apresentou procuração que dava às novas representantes amplos poderes para o foro em geral e as autorizava a representá-la perante especialmente duas autarquias federais. A terceira turma do STJ reconheceu a regularidade da representação processual da empresa e afastou a necessidade da intimação pessoal no cumprimento de sentença. Segundo a relatora, ministra Nancy Andrighi, nesse caso, quando a procuração prevê expressamente poderes gerais para o foro, a inclusão de atribuições extrajudiciais, ainda que qualificadas como especiais, não restringe a representação judicial.
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18: Uma boa noite.
17: E até amanhã.
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23: Eu sou Paula Groba.
24: E eu sou Humberto Pinheiro.
23: E estes são os destaques de hoje do Jornal do Senado, que começa agora.
24: Senado aprova protocolos de atendimento a doenças cardiovasculares no SUS.
23: Vagas ociosas em ônibus escolares rurais poderão atender professores e universitários.
24: Segurança pública pode ter prioridade na restituição do imposto de renda.
23: Boa noite.
24: Boa noite.
23: Doenças cardiovasculares são a principal causa de morte no Brasil, mas em muitos casos o desfecho pode ser diferente quando o atendimento é rápido e o tratamento começa nos primeiros minutos.
24: É justamente para agilizar esse socorro que o Senado aprovou um projeto que prevê protocolos específicos para o atendimento desses casos no SUS. Os detalhes com o repórter Douglas Castilho.
25: O maior gargalo combatido pela proposta é a falta de previsão específica para que as unidades de pronto atendimento, UPAs, utilizem terapias trombolíticas, que consistem basicamente na utilização de remédios capazes de dissolver coágulos sanguíneos. Esse tipo de procedimento médico desempenha papel crucial na resposta imediata a casos como o de infarto do miocárdio, sobretudo em localidades onde não seja possível realizar práticas mais complexas como cirurgias. A relatora substituta, a senadora Damaris Alves, do Republicanos do Distrito Federal, falou da necessidade de aprovação da medida.
26: No infarto agudo do miocárdio, a rapidez no reconhecimento do quadro clínico e na instituição do tratamento adequado é fator decisivo para a sobrevida e o prognóstico do paciente.
25: Na prática, já existem normas do Ministério da Saúde que possibilitam a padronização do atendimento no SUS. Porém, os parlamentares optaram por dar força de lei ao protocolo. O projeto vai à sanção presidencial.
23: E seguiu para a sanção presidencial, o projeto que amplia as possibilidades de estoques de insumos pelo governo para alimentação animal. A proposta altera o programa de venda em balcão da Conab, que facilita o acesso de pequenos criadores ao milho em grão.
24: O texto inclui produtos como sorgo, caroço de algodão e farelos de soja e milho. A medida também permite à Conab comprar estoques em leilões públicos para dar mais segurança ao abastecimento em períodos de quebra de safra e instabilidade climática. O projeto vai à sanção presidencial. A relatora do projeto, senadora Tereza Leitão, do PT de Pernambuco, explicou a urgência da aprovação do texto.
3: É muito importante para o momento atual que nós vivemos com a ameaça dos impactos climáticos provocados pelo El Niño.
23: O Senado também aprovou a medida provisória que abriu crédito extraordinário para garantir o pagamento de ajuda de custo às famílias da zona da Mata Mineira que tiveram perdas materiais provocadas pelas fortes chuvas na região.
24: A medida provisória seguiu para promulgação. Repórter Alexandre Campos.
4: O Senado confirmou a medida provisória que abriu crédito extraordinário no valor de R$75 milhões ao orçamento do Ministério da Integração e do Desenvolvimento Regional. Esse valor garantiu o pagamento de apoio financeiro às famílias residentes na zona da Mata Mineira que tiveram prejuízos materiais e perderam bens por causa de fortes chuvas no início deste ano. O governo transferiu uma parcela única de R$7.300 a cerca de 10 mil famílias atingidas. No entanto, parte dos recursos liberados pela MP ainda não teve destinação. Se a medida provisória não fosse aprovada antes do fim do seu prazo de vigência, esse montante não poderia mais ser usado, como explicou o presidente do Senado, Davi Alcolumbre.
7: O governo federal ainda tem um saldo, e se nós perdermos esse saldo do crédito extraordinário, algumas propostas em relação a desastres naturais vão perder o objeto no Ministério, para que essas famílias que foram atingidas por esse desastre não percam esse apoio do governo federal.
4: Como não sofreu alterações durante sua análise no Congresso Nacional, a medida provisória segue para promulgação.
23: Professores e estudantes do ensino superior poderão utilizar vagas ociosas nos veículos do transporte escolar das áreas rurais.
24: Foi o que aprovou a Comissão de Educação. O projeto segue agora para análise do plenário. Repórter Rodrigo Rezende.
8: O projeto garante que as vagas ociosas no transporte escolar rural possam ser utilizadas pelos professores e por universitários. O senador Camilo Santana, do PT do Ceará, que apresentou o relatório favorável ao projeto feito pela senadora Jussara Lima, do PSD do Piauí, ressaltou que a possibilidade de uso do transporte se dará apenas após o atendimento de todos os alunos da zona rural da educação básica. Camilo apresentou uma emenda que permite que os estudantes de institutos federais também possam usar do benefício.
9: Mas muitas vezes o transporte ele vai ocioso, com assentos ociosos, então esses assentos vão permitir que professores, que muitas vezes precisam se deslocar, que às vezes não tem um transporte próprio, não tem incentivo, eles vão poder utilizar. E a gente incluiu, que não estava previsto, também os alunos dos institutos federais, que também muitas vezes sofrem com essa questão do transporte, deslocamento da sua casa aos campos.
8: Para possibilitar a utilização dos assentos vagos, o projeto modifica uma lei de 2004 que criou o Programa Nacional de Apoio ao Transporte Escolar.
23: Segurança pública e agilidade no atendimento a pacientes com câncer serão as principais prioridades do senador Sargento Reginauro, do PSDB do Ceará. Ele assumiu temporariamente a cadeira do senador Eduardo Girão do Novo, também do Ceará, que se licenciou do mandato para disputar as eleições de 2026 como candidato a vice-presidente.
24: Ao tomar posse, Reginauro afirmou que vai trabalhar pela efetivação da chamada Lei dos 60 Dias, que estabelece prazo máximo para o início do tratamento de pacientes com câncer após o diagnóstico. O senador lamentou que, em muitos casos, a demora do atendimento pelo SUS pode agravar a doença e até contribuir para a morte dos pacientes.
23: Reginauro também destacou ter sido o primeiro bombeiro a ocupar uma cadeira no Senado. Segundo ele, sua trajetória política começou na luta classista, em defesa dos profissionais da segurança pública, que à época tinham pouco reconhecimento e valorização.
11: Nós éramos uma categoria para ilustrar bem. O bombeiro é praticamente como um extintor, mas você só lembra dele na hora do incêndio. Hoje se debate a valorização dos profissionais da segurança.
24: Já o senador Carlos Fávaro, do PSD de Mato Grosso, defendeu o projeto de sua autoria que proíbe as apostas online, as chamadas bets. O parlamentar relatou casos de famílias que enfrentam dívidas, conflitos e perda de renda associados a apostas.
23: Segundo Fávaro, o problema vai além da atuação de plataformas irregulares e está relacionado ao próprio modelo de negócio das bets. O senador avalia que a regulamentação não é suficiente para eliminar os riscos e defende o fim das autorizações existentes com um período de transição de até 5 anos.
1: Ouvi mães que não dormem mais porque os filhos apostam o salário inteiro, não tem como pagar o aluguel. Ouvi pais que descobriram que o cartão de crédito estava estourado porque o filho jovem entrou numa espiral de apostas que ele não consegue parar. Ouvi esposas que perderam o casamento porque o marido esconde dívidas de apostas.
24: Profissionais de segurança pública poderão ter prioridade no recebimento da restituição do imposto de renda.
23: O projeto foi aprovado pela Comissão de Assuntos Econômicos do Senado e, se não houver recurso para o plenário, segue para a Câmara dos Deputados. A reportagem é de Marcela Cunha.
2: Se virar lei, os profissionais de segurança pública terão preferência na restituição do imposto de renda, depois dos idosos e dos contribuintes, cuja principal fonte de renda é o magistério. A medida alcança os profissionais de segurança pública previstos na Constituição e no Sistema Único de Segurança Pública, além dos agentes do sistema socioeducativo. Autor da proposta, o senador Jaime Campos, do União de Mato Grosso, afirmou que a prioridade é uma forma de reconhecer o trabalho de categorias que enfrentam riscos diariamente.
5: São policiais, bombeiros, guardas municipais, agentes penais que deixam suas casas para enfrentar a criminalidade. Não estamos falando de privilégio, estamos falando de reconhecimento.
2: A mudança não altera o valor das restituições, nem cria uma nova despesa para o governo, como explicou o presidente da Comissão de Assuntos Econômicos, o senador Renan Calheiros, do MDB de Alagoas.
10: Não tem repercussão fiscal, inverte apenas a ordem das prioridades e atende com essa prioridade os profissionais da segurança pública que cuidam da proteção de vida das pessoas.
2: Se não houver recurso para análise pelo plenário do Senado, o texto segue para a Câmara dos Deputados.
24: Edição de Paula Groba e trabalhos técnicos de Eliseu Caires. O Jornal do Senado fica por aqui. Acompanhe agora as notícias da Câmara dos Deputados. Boa noite.
23: Boa noite e até amanhã.
12: Jornal Câmara dos Deputados. Deputados criam um programa que promove a inclusão digital de idosos.
13: Câmara analisa a participação de sindicalistas em conselhos estatais.
12: Projeto reconhece o trabalho das mulheres no setor da...

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2: 19 horas e 41 minutos.